vai se repetindo na história do Brasil. Você fala, cara, que coincidência. O moralismo denista manifestado em ênfase na qualidade moral dos governantes, denúncias constantes de corrupção administrativa, crítica à demagogia populista, né, que seriam os pacotes de benefícios para o povão, porque não pode, isso é ruim. Isso é ruim, esses programas sociais. Tem que ser algo, né, não pode dar o peixe, tem que dar o povo a pescar. Defesa de mãos limpas, austeridade e ordem contra o caos jeitulista trabalhista. Aldente se apresentava como partido das classes médias, herdeiro do liberalismo brasileiro. Seu preâmbulo de 62 dizia algo como: de nada valem as formas de governo se é má a qualidade dos homens que nos governam. E aí vem as contradições e a hipocrisia. Aqui entra o cerne da acusação de moralismo denista. Críticos apontam incoerências entre o discurso e a prática. Elitismo disfarçado de moralidade. Enquanto pregava contra o populismo e a corrupção dos demagogos, Aldeni representava interesses de elites tradicionais, latifúndio, capital estrangeiro, e resistia a reformas sociais mais profundas. O moralismo servia para deslegitimar adversários que mobilizavam as massas. Tipo o que eles estão fazendo agora contra o Flávio. Aí você vê, enquanto o Zema, o Partido Novo, vão para cima, né, do populismo, tem que ter um choque fiscal. O Zema aprova leis que favorecem um Salim Matar, que faz parte da oligarquia e que doa para o Partido Novo. Você vê que o Partido Novo tem gente que fazia parte da bancada Lehman. Um dos coordenadores da campanha do Zema, o Thiago Mitrade, exatamente, né, ligado ao capital estrangeiro. Ligado ao Lehman. E quem é o Lehman na fila do pão, né? É o soro brasileiro, basicamente. Então você vê que são similaridades, né? O Deltan Dallagnol, parceiro da Transparência Internacional, ligado aos Soros. Os Soros, o Sei de Fundação Forte. Os três patrocinam a Transparência Internacional. Deltan e Bruno Brandão discutiam com o obter apoio dos Soros e da família Moreira Salles. Deve ser coincidência, né? Atitudes antidemocráticas. O partido que nasceu contra a ditadura mostrou-se disposto a romper com a democracia quando perdia. Tentativa de impugnar eleições que perdeu, 50-55, forte oposição à posse do Jango. Papel central no golpe de 64, Lacerda e governadores denistas, como Magalhães Pinto em Minas, a gente já fez dossiê sobre isso, foram articuladores importantes da deposição do Jango, sob o pretexto de combater o comunismo e a república sindicalista. Muitos quadros denistas migraram para a arena. Se você parar para pensar, Partido Novo, da Eduardo Ribeiro, pediu impeachment de Bolsonaro, os partidos do Centrão também queriam, junto com a esquerda, a imprensa, que diz defender e lutar pela redemocratização do Brasil, apoiou todas as medidas antidemocráticas do Supremo. Então, o que acontece com o bolsonarismo, gente? Aconteceu com todos os movimentos populistas ao longo da história. E não só no Brasil, quando você pegar o mundo como um todo. As elites, elas funcionam de forma muito similar ao redor de todo o mundo e todos os países. Não adianta a gente pensar que a gente é o último biscoito do pacote, que a gente é o rei da cocada preta. Calma, calma. E tem o paradoxo trágico. O Partido da Eterna Vigilância pela Liberdade apoiou, né, um regime que cassou mandatos, fechou o Congresso, instituiu o AI-5 e extinguiu partidos políticos. Bom, a imprensa e esses partidos democráticos apoiaram decisões do Supremo que, na prática, passam por cima do Congresso, decisões do Supremo que funcionam como o AI-6 e o AI-7, seriam que é da fake news, e a decisão de Gilmar Mendes da modificação do impeachment. Ir pra cima de partido, nem se fala. Nem se fala. Lacerda, inicialmente, apoiador do golpe, depois se votou contra a ditadura, né? É tipo o Estadão, que apoia inquérito e agora quer reclamar do Alexandre de Moraes. Benevides e seus analistas destacam as ambiguidades do liberalismo denista. Coexistiam liberais democratas com tendências autoritárias e reacionárias. O moralismo era, em parte, expressão da alienação de setores das classes médias diante das transformações sociais e econômicas do período, focado em escândalos individuais em vez de questões estruturais. Estou mais preocupado com Flávio Bolsonaro e o filme do que questões estruturais. Mudou alguma coisa? Eles estão preocupados com as questões estruturais que envolvem o governo Lula ou uma questão, um escândalo individual do Flávio Bolsonaro? Havia, claro, preocupações legítimas com corrupção e estabilidade no período. Houve escândalos reais, por óbvio. Nem todo denista era hipócrita, e havia liberais genuínos na UDN, mas as contradições alimentaram a imagem de um moralismo seletivo, rigorosos com os adversários dos populistas, mas flexível com os próprios ou com soluções de força quando conveniente. O pessoal estava questionando, né? E a doação aí do pai do Paquito para o Partido Novo? E ninguém falou nada disso.
Ninguém do Novo apareceu para falar. Ninguém. Você viu alguém do Novo? Você viu o Zema falando sobre essa doação? Você viu o Deltan Dallagnol falando sobre essa doação? Chiquinho? Superman? Alguém apareceu para... Não falou, né? Não parece que é um comportamento... Segue repetindo. Segue. Não é nada novo. Não há nada novo no Brasil. Aí eu já poderia... Eu já fiz toda analogia, né? Mas também pedi para a inteligência artificial. Podemos falar que os lavajatistas, Partido Novo, o Centrão e a mídia tradicional, Globo, Estadão e Folha, são os atuais herdeiros do denismo. E por mais que sejam classificados como de direita, o bolsonarismo, por seu viés populista, acaba ocupando o lugar de alvo dos novos udenistas, como um dia Vargas foi o alvo, né, porque o que ele aponta. Sua analogia tem paralelos válidos e é frequentemente usada no debate público, mas ela não é perfeita nem total. Então veja que discorda da analogia que eu fiz. É uma lente útil para entender dinâmicas recorrentes de antipopulismo versus populismo, elitismo moralizante, defesa institucional com muitas nuances e contradições, como já havia no udenismo original. Vou analisar ponto a ponto com base, né, na história da UDN, no udenismo descrito por analistas. Aí tá ali. Lavajatista, Novo Centrão, mídia tradicional como herdeiros do udenismo. Parcialmente sim, especialmente nos traços de moralismo antipopulista, apelo à classe média às altas, defesa de instituições formais e crítica ao velho político ou demagogia. Aí coloca ali, os lavajatistas. Um dos paralelos mais fortes foi uma cruzada moral contra a corrupção sistêmica, especialmente no PT e Petrobras, com forte apelo às classes médias urbanas, discurso de mão limpas, ética na política, combate à impunidade. Ecoa diretamente o moralismo denista de Lacerda contra o Madilama varguista. Muitos lavajatistas se posicionaram como defensores da República contra o sistema. Mas teve um limite, porque a Lava já tem as suas controvérsias. Enquanto fazem isso, a gente está comentando essa semana, o próprio Olavo denunciou a Fundação Lava Jato, Deltan, tentando direcionar alguns bilhões da Petrobras, né, Deltan? Uma fundação que ia combater a corrupção. É, buscar apoio dos Soros, dos Moreira Salles, né? O caso do depoimento forjado, o caso do Alzheimer, o caso do Zucoloto, que Moro não se declarou impedido. Tem umas paradas estranhas, né? O Não Posso Melindrar o FHC. Usar a imprensa, o próprio Cláudio Dantas na época, para tentar emplacar o irmão do Flávio Dino como PGR. Lá já teve controvérsias, acusações de seletividade, Laufé, condições coercivas questionadas, e Moro entregou o governo Bolsonaro, que complica a imagem de pureza institucional. Alguns analistas veem nela uma continuação do estilo denista de denúncia seletiva. Já o Partido Novo, provavelmente o herdeiro mais direto do liberalismo clássico denista, economicamente liberal, antipopulista, tecnocrático, com um discurso de nova política contra o fisiologismo e a corrupção, apela a classes médias e altas instruídas, rejeita o velho centrão e o populismo de ambos os lados. É o mais próximo do partido das classes médias que a UDN se autoproclamava, com menos contradições autoritárias explícitas. A mídia tradicional tem um forte paralelo no papel de vigilante da República. Atuou como guardiã das instituições moralizantes contra populismo, extremismo, ameaça da democracia. E frequentemente criticam líderes que desafiam o establishment. O tom de eterna vigilância contra demagogos lembra o lema udenista. Muitos veículos apoiaram ou deram espaço a Lava Jato e se posicionaram contra Bolsonaro de forma contundente. E a crítica comum à imprensa são acusados de elitismo, viés pró-establishment e seletividade. A imprensa é mais dura com a direita populista do que com certos escândalos do passado do Centrão. É o que o Mário Frias expôs no SBT News. O Centrão é o elo mais fraco com o denismo clássico. O Centrão é essencialmente fisiológico e pragmático. Negocia emendas, ministérios, apoia quem está no poder. E pouco do moralismo ou do liberalismo doutrinário denista. A UDN também tinha alas pragmáticas e clientelistas internamente, né? Várias UDNs. Mas o moralismo é uma das marcas das lideranças como Lacerda. Enfim, a UDN, gente, ela surge a partir da Lei H-Menon. O Brasil, até 1945, não tinha partidos nacionais. Tinha partidos que só existia em um determinado estado. A República Velha tinha isso, que era o Partido de Minas e o Partido de São Paulo. Partido Republicano Paulista e eu não sei se era... Eu acho que era Partido Republicano Mineiro, PRM e PRP. Foi a junção desses dois partidos, basicamente, que deu origem à UDN. Ou seja, a UDN é a volta, literalmente, dos bucheiros, da turma que deu golpe e derrubou o Império Brasileiro.
Aí a UDN depois vira a Arena, que era o Partido de Sustentação do Regime. E a Arena depois se desmembra num braço vai pro PFL, no outro braço já era... Já, acho que

crime. E a Arena depois se desmembra, num braço vai pro PFL, no outro braço já era. Já, acho que, já era basicamente PP quase, mas que era o partido do. Esqueci o nome agora. Era o partido do. Do cara que. Do Maluf. Esqueci o nome. RP. Não lembro. Era o partido do Maluf. E aí o partido do Maluf acabou sendo PP, o PFL vira o DEM, depois vira a União Brasil, aí se funde com o PSL, vira a União Brasil, e agora a União Brasil volta com o PP. Então você tem de novo aquele grosso do establishment brasileiro. Só agora você tem outras versões que também viraram parte do establishment com outras siglas. O MDB, que um dia foi meio que oposição, virou a cara do establishment, o PSD do Kassab, que nada tem a ver com o PSD do passado, o Republicanos. Todos os partidos basicamente foram dominados. E principalmente depois da cláusula de barreira e do fundão, você proibiu o financiamento privado, você gerou um esquema no Brasil para facilitar que quem já tem o poder se perpetue no poder e dificultar para que novos partidos apareçam, sabe? Novos grupos surjam e consigam aí dividir e lutar meio que de igual para igual. O que acontece no Brasil hoje é um ciclo que vai se repetindo. E por isso que eu dou tanta importância, tento trazer essa componente histórica. A gente tem que olhar para trás e entender o que aconteceu lá atrás. Por que deu errado? Por que deu errado? E o que deu certo lá atrás? Normalmente o que deu certo tende a dar certo de novo. O problema tem mais tendência do que dar errado. Então você quer olhar. E o que já deu errado uma vez tem forte tendência de dar errado de novo. Enfim, resumo deste ponto. Lavajatistas, mais novo, mas parte da mídia tradicional, carregam traços denistas mais evidentes. Moralismo, antipopulismo, institucionalismo. Já quando você olha para o bolsonarismo, que seria o alvo dessa gente, a analogia funciona bem aqui. Bem. É uma das mais usadas por analistas e debatedores. Vargas e getulismo era visto pelo DN como populista, demagógico, né? Mobilizava massas com promessas sociais. Ameaçador às instituições e às elites tradicionais. Cara do bolsonarismo, isso. E moral corrupto, né? Não presta. Bolsonaro sempre foi bandido. E o Queiroz, hein? O Queiroz, como diz o Olavo. Alvo de oposição ferrenha, com tentativas de deslegitimação e, no limite, apoio a soluções de força. Vale tudo aí para derrubar. Como valeu tudo aí do Supremo. Todos os inquéritos valeram contra o bolsonarismo. Bolsonarismo, movimento de Bolsonaro com papel similar, né, para os novos denistas. Populista de direita, comunicação direta com as massas via redes sociais, anti-establishment, nacionalista, contra elites, contra a mídia internacional, contra o judiciário, contra o sistema. Mobiliza ressentimentos de classe média e populares contra a corrupção, PT, globalismo. Classificado como ameaça à democracia por setores liberais, pela mídia, pelas instituições. O bolsonarismo, né, e também com o discurso de eterna vigilância contra o autoritarismo, negacionismo, ruptura institucional. O bolsonarismo é alvo de cruzada moral jurídica, tentativa de impeachment, inelegibilidade, processos. Bolsonaro foi eleito democraticamente e governou com apoio do Centrão. E assim como o Jango, ninguém queria aceitar Bolsonaro. O Jango

0: Ambos acusados de tentar dar um golpe. E quando você pega até os autos, e isso a direita deveria ter um pouco mais de coração aberto, quando você pega aquele próprio livro, 1964, O Elo Perdido, a galera sim estava aqui, tinha comunista colocando pilha no governo do Jango e no Prestes, mas os comunistas, eles estavam se queixando que o Jango não se movia para dar um golpe. É o que está lá no livro 1964, a gente abordou isso nos nossos dossiês históricos. Quando você faz um paralelo com o governo Bolsonaro, o que Bolsonaro fez? Nada, mas Bolsonaro também foi criticado pelos malucos que queriam fazer alguma ação aí no final de 2022. Então existe um paralelo. E quem tenta enxergar a história de verdade, cara, deixa eu julgar isso daqui, sabe? Sem um viés de confirmação, sem tentar tomar um lado. Enxergar para ver o Brasil, como as coisas acontecem no Brasil e se tem similaridades. Teve a atuação da CIA contra Bolsonaro, teve a atuação da CIA contra o Jango, da USAID de ambos. Pois é, velho. Enfim, né? Bolsonaro foi eleito, ganhou com apoio do Centrão, mas seu estilo disruptivo, críticas ao Supremo, TSE, mídia, vela política, colocou no papel de inimigo principal de quem defende o status quo institucional. Assim como o DN via Vargas como um grande obstáculo, muitos liberais, lavajatistas, remanescentes e mídia tradicional viam o bolsonarismo como um populismo perigoso a ser contido. Aí o Olavo dizia, né? Isentismo é colaboracionismo. Essa turma toda aí. Esse moralismo tacanho e não vale de nada. Agora veja. Aqui deveria ser um tapa na cara. Um tapa na cara de todo bocó de direita que um dia... Ai, momento de união. O inimigo do meu inimigo é meu amigo. E que acha que tá diante de pessoas sérias. Eu vi esse corte aqui, bicho. Eu falei, Clark, que recorte que você arrumou, viu? Conhece aquele ali? Edinho Silva, presidente do PT. Presidente do PT. Está sendo questionado pelo Breno Altman. Se ele achava que depois do áudio vazado, isso deixaria Flávio mais fraco no combate contra o sistema. E mesmo assim, mesmo Edinho Silva, sendo presidente do PT, ele coloca uma opinião pragmática e honesta. Aí você consegue diferenciar a honestidade intelectual dos inimigos declarados, da desonestidade do Pampers e de todos os que bebem da mesma fonte. O cara diz sem rodeios que não acha que o bolsonarismo ou Flávio tenham perdido força.
1: Envolvendo Flávio Bolsonaro e Daniel Vorcaro. O bolsonarismo entrou em crise e perdeu capacidade de se apresentar como antissistema?
2: Não acho. Não acho mesmo. Eu penso que o bolsonarismo, ele não é o bolsonarismo, né? Ele é uma manifestação política, hoje caracterizada internacionalmente, né? Na minha avaliação, o capitalismo vive uma crise estrutural, né, que se inicia em 2008, né, e nós não estamos vendo nenhum sintoma de resposta a essa crise. Essa crise, ela derrota o conceito de globalização, né, e permite a ascensão de uma concepção de Estado nacional, né, ou seja, a economia, a teoria que nós... Que o mundo havia construído, né, que a dinâmica do capitalismo se daria pelos grandes conglomerados, né, financeiros, conglomerados industriais, portanto, não eram os estados, né, os estados nacionais, que a concepção de Estado nacional que daria a dinâmica do capitalismo. Isso ruiu, a globalização foi derrotada com a crise de 2008.
0: Aí, né? Ontem, logo cedo, às 7h20 da manhã, preparem-se. Hoje será um dia repleto de notinhas plantadas. Aliados, entorno, classe política, centrão, campanha. Famoso plantando problemas para oferecer a solução. Repare no vocabulário. Aliados, entorno, classe política, centrão, campanha. 5 termos vagos, sem fonte, sem autor, sem prova. A nota sai, circula e vira fato. E ninguém precisa assinar nada. Pois bem, olha lá. Aliados, saiu. Aliados de Flávio admitem rever apoio à candidatura à presidência se surgirem novos fatos sobre o Master. Aí tu vai ler a nota. Tem fontes. São citados como nomes que poderiam emergir no cenário de agravamento de crise, Rogério Marinho ou a chapa Tereza Cristina e Michele Bolsonaro. Aí a nota continua. Sai dos aliados e vai falar com um expoente parlamentar do Centrão, ouvido pelo Globo. Aí a

Em Edinho Silva consegue ser mais honesto do que a turminha de Miami, ele fala assim, ó. O expoente parlamentar do Centrão afirma, porém, que o debate sobre substituição de candidaturas ainda estaria sendo antecipado. Segundo ele, o processo eleitoral segue em estágio preliminar e os partidos ainda têm meses pela frente até a oficialização dos nomes que disputarão o Planalto. Reservadamente, o político afirma que a direita já passou recentemente por movimentos semelhantes, citando o período em que setores políticos davam como praticamente certa uma candidatura do Tarcísio. Aconteceu? Não. A avaliação é que até as convenções de agosto, até agosto, o cenário ainda pode sofrer mudanças importantes e que partidos de centro-direita devem evitar movimentos definitivos antes da consolidação formal das candidaturas. Gente, na hora que chegar na eleição, a galera vai botar de novo a cabeça no lugar e vai entender, ó, é Lula e Flávia, vai voltar para isso. Aí toda essa gritaria de hoje vai passar. É mais uma tentativa só de enfraquecer o Flávio, para ver se não dá para emplacar outro nome. Se não, gerar problema para vender a solução. Vende a solução como? Me dá espaço. Me dá espaço, Flávio, que eu resolvo o teu problema. Me dá espaço que eu resolvo o teu problema. Centrão avalia que visita a Paquito, põe Flávio em situação delicada e vê ponta do iceberg. E aí o Aldo Rebelo, que conhece a política, né, disse: o Centrão está elevando o custo do apoio a Flávio Bolsonaro. Leitão que se finge de vesgo para mamar em três tetas. Olha a quantidade de notícias dos últimos dias mostrando a resiliência do Flávio, a força da base, como esse escândalo tá passando longe de destruir. O Pablo Hortelado falando, eu apostei, escreveu no Globo, eu apostei com meu amigo que em 2 meses isso daí, a gente não vai ter ninguém falando nem mais disso. Tenta falar isso pra direita, tenta explicar pra direita permitida. As coisas a gente pode comentar depois, mas só para terminar o vídeo com essa daqui. A perda de credibilidade de Flávio na Faria Lima, a matéria do próprio Lauro Jardim. Flávio desembarca amanhã em São Paulo para reuniões e almoço com empresários e banqueiros enquanto foram marcados antes do incêndio que chamusca sua candidatura. Originalmente era para confirmar sua posição de preferido da Faria Lima. Agora servirão para tentar baixar as labaredas. Não será uma tarefa fácil. Alguns executivos financeiros já começaram a arranjar desculpas para não se reunir com Flávio. É, eles não vão não. Eles vão se queimar de aparecer. Papo de maluco, Lauro Jardim. Ao menos nesse primeiro momento, quando a fumaça ainda dificulta enxergar melhor o horizonte eleitoral. O maior problema do 01, sobretudo com personagens do topo da cadeia alimentar do empresariado, é de credibilidade. Topo da cadeia alimentar. Os banqueiros. E aí o Lauro Jardim termina falando: o fato é que no establishment, no regime, no sistema, ninguém confia em Flávio. Embora alguns, por conveniência, sigam de olhos fechados. Basicamente, Lauro Jardim fala: Flávio é inocente. Ser odiado pelo regime, não ter credibilidade do regime, do establishment. Glória a Deus, né? Eu ficaria muito preocupado se ele fosse o candidato do regime, né? Não há nada novo sob o sol. O brasileiro desconhece sua própria história. O brasileiro desconhece a história do governo Bolsonaro. Até a gente tem que rebater maluquice como é? CPI da Lava Toga. Dentre tantos outros assuntos, na parte do brasileiro, diminuiu, como vocês viram. Diminuiu a quantidade que achava que Bolsonaro era o grande vilão do Fica em Casa. Diminuiu, mas tem muito bocó que ainda acredita. É uma luta diária, gente. Diária mesmo, de despertar mentes e corações. Trazer a pessoa para a realidade. Falar assim: acorda, cara. Sai da cegueira. Sai da cegueira. E todo dia, gente, esse trabalho renasce, porque novas pessoas estão nascendo, novas pessoas estão completando 16 anos, 17 anos, 18 anos, estão começando a sua vida, começando a entender o que se passa. E as novas gerações estão vindo aí. E a gente não pode deixar elas para trás. E é alimentar a informação, é descobrir. E parece que quem veio antes esqueceu de contar a história também, né? A gente tem que ir descobrindo com o carro andando, trocar o pneu com o carro andando. É o que tem para hoje. Vou mandar todos os vídeos que eu dei play e o trailer lá no Telegram. Se gosta do meu trabalhinho, quiser ajudar um pouco mais, para ser membro do canal, tem um botão de valeu, tem um Patreon na descrição. E tem um Atlas Brasileiro, kimpaim.com, sem o BR. O vídeo ficou longo, sabia que ia ficar longo, falei, temos que ir até o final.
Eu acho que

0: tem toda uma construção para não largar assim solto. Algo está acontecendo, não. Vamos ver aqui falso moralismo, falta de senso de proporções. Olha como isso não é novo. E se vocês forem atrás, tem inúmeras denúncias disso na história do Brasil. Eu já tinha lido várias coisas, mas ainda não achei um fio interessante, uma história interessante para contar. Vai aparecer, eu tenho certeza. Aquele grande beijo e abraço, me perdoem pelo tamanho do vídeo de hoje. Tamo juntos, nos vemos amanhã. Valeu, meus amigos. Fui!
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2: CCP FM informa a hora certa.
3: 9:20.

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viajante caminhava às margens de um grande lago. Ao ver um canoeiro preparando-se para zarpar, puxou conversa com ele e descobriu que seus destinos eram o mesmo, a outra margem do lago. Pediu carona, propondo-se a ser o remador. Entrou na canoa, pegou os remos e madeira e reparou que num remo estava a palavra fé e no outro, ação. Ele nunca tinha remado e rapidamente notou que não era tão fácil quanto parecia. A canoa ficava navegando em círculos, ora para a esquerda, ora para a direita. O dono da canoa, um idoso muito simpático, procurava não ser grosseiro, mas não podia conter o sorriso. Por fim, já cansado, o viajante pede ajuda. Por favor, senhor, como é que eu faço para esta canoa ir só para frente? O canoeiro respondeu: a resposta, meu amigo, está nos remos. A fé e a ação têm que ser impulsionados ao mesmo tempo e com a mesma força. Meu irmão, minha irmã, prossiga para o alvo, mas sem se esquecer de fé e ação.

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0: CCP FM informa a hora certa.
1: 10 horas.
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3: Quarta-feira, 20 de maio de 2026, está entrando no ar mais uma edição do Repórter Destaque. As últimas informações do Brasil e do mundo para você, dados do Fórum Brasileiro de Segurança Pública mostram que a violência contra a mulher segue em alta no país. Em 2025, mais de 37% das brasileiras com 16 anos ou mais relataram ter sofrido algum tipo de violência por aqui. A pesquisa também aponta crescimento nos casos de assédio e ofensas verbais. Especialistas afirmam que o problema começa antes da agressão física, muitas vezes por meio da desqualificação, intimidação e objetificação das vítimas. Por isso, instituições públicas vêm reforçando ações de prevenção, acolhimento e denúncia. O debate ganha força justamente diante de números que continuam preocupando em todo o país. Próxima edição do nosso Repórter Destaque você confere a qualquer momento em nossa programação. Eu sou Kleber Salles e volto já já. Fique ligado.
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1: CCP-FM informa a hora certa.
2: 10 e 10.
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1: Empresas que ainda não se adaptaram à reforma tributária só começarão a receber multas em 2027. A informação foi confirmada pelo Ministério da Fazenda. Segundo a Receita Federal, cerca de 45% das notas fiscais emitidas no país ainda não seguem o novo padrão exigido pela reforma. Por outro lado, mais da metade das empresas já começou a se adequar ao novo sistema. A mudança faz parte da transição para o modelo unificado de impostos sobre consumo. E o maior desafio, neste momento, está na adaptação das notas fiscais de serviços, que dependem também dos sistemas das prefeituras. Eu sou Kleber Salles e volto daqui a pouco na nossa próxima edição aqui do Repórter Destaque. Continue ligado.
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1: 10h20.
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3: Gastos com saúde e desemprego estão entre os principais motivos de endividamento dos brasileiros, segundo uma pesquisa da BTG Pactual, em parceria com a Nexus. Entre pessoas que ganham até um salário mínimo, as dívidas aparecem muito mais ligadas à sobrevivência do que ao consumo. Nesta faixa de renda, despesas médicas lideram os motivos de endividamento, seguidas pela perda de renda e dificuldade de manter contas básicas em dia. O levantamento mostra ainda que o desemprego pesa mais entre os mais pobres. Para os pesquisadores, os números ajudam a explicar como o custo de vida segue pressionando famílias em diferentes partes do país. Termina aqui a edição desta quarta-feira do nosso Repórter Destaque. Com a apresentação e a produção de Kleber Salles, o Repórter Destaque volta amanhã com novas informações. Fique ligado.
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2: 10:30.

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1: Ô, amigo, como é que eu faço pra chegar na 15?
2: Ah, você quer chegar na 15? Pô, é fácil, ó. Você sabe onde fica aquela padaria? Como é que é o nome aí? Perto da loja do fio da... Como é que chama aquela loja lá, rapaz? Bom, você pega aquele muro verde em frente ao mercado do... Que fica aí perto daquele negócio que vende foto aí do... Não, ó, peraí. Fica mais fácil pegar aquela farmácia do coisinho. É droga. Esqueci o nome da farmácia, rapaz. 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

Ouça-me. Eu depositei bênçãos de amor em sua conta. Use com fartura, em abundância, tá bom? A senha é Jesus. Mas olha só, guarde bem, porque se você perder a senha...

Olha só, guarde bem, porque se você perder a senha, você perde tudo. Que seus problemas sejam menores, suas bênçãos ainda maiores e sua felicidade incomparável. Tomara que você esteja também me desejando isso tudo, porque eu também necessito de bênçãos para continuar gravando mensagens como esta. Salmo 62, versos 5 a 9. Descanse somente em Deus, ó minha alma. Dele vem a minha esperança. Somente Ele é a rocha que me salva. Ele é a minha torre alta. Não serei abalado. A minha salvação e a minha honra de Deus dependem. Ele é a minha rocha firme, o meu refúgio. Confie nele em todos os momentos, ó povo. Derrame diante dele o coração. Ele é o nosso refúgio. Os homens de origem humilde não passam de um sopro. Os de origem importante não passam de mentira. Pesados na balança, juntos não chegam ao peso de um sopro. Ouviu? Que o Senhor nos dê a sua bênção.

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2: CCP-FM informa a hora certa.
3: 11:10.

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Certa vez um homem falou que seu vizinho era ladrão. E por isso, o vizinho acabou sendo preso. Algum tempo depois, descobriram que o homem acusado de ladrão era inocente e ele foi solto. Após muito sofrimento e humilhação, ele processou o homem que o acusou. No tribunal, o acusador disse ao juiz: "Meritíssimo, comentários não fazem tanto mal assim." "Ah, é? Então agora escreva os comentários que você fez sobre ele num papel. Depois pique o papel e jogue os pedaços pelo caminho até sua casa. Amanhã, você volte para ouvir a sentença." O homem obedeceu e voltou no dia seguinte, quando o juiz lhe disse: "Antes da sentença, terá que catar os pedaços de papel que espalhou ontem." "Não posso fazer isso, meritíssimo. O senhor sabe que o vento deve ter espalhado os pedaços por tudo quanto é lugar, e eu não vou saber onde estão." O juiz respondeu: "Da mesma maneira, um simples comentário pode comprometer a moral de um homem, espalhar-se a ponto de não podermos mais consertar o mal causado. Se não for possível falar bem de uma pessoa, é melhor não dizer nada. Sejamos senhores de nossa língua para não sermos escravos de nossas palavras. Nunca se esqueça: quem ama não vê defeitos, quem odeia não vê qualidades, e quem é amigo vê as duas coisas."

0: Nós compomos e a nossa inspiração vem do céu.
1: CCP-FM informa a hora certa.
2: 11:50.
0: Admiramos quem faz isso, mas a nossa inspiração vem direto do céu. Estamos na faculdade, estamos a caminho de algum lugar. O Senhor já nos concedeu ao meu irmão uma letra de hino lá no alto, nas asas do vento. O Senhor concedeu o hino a ele. E a nossa maior inspiração é Jesus, que é o poema mais perfeito que já foi escrito. E o poeta foi Deus. E é sobre ele que a gente vai cantar. O poema divino escrito por Deus. Amém?

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coisas, então somente creia, clame, entregue a Ele as tuas causas, nada é impossível ao que crer, é Ele que vai adiante de ti, é

Tem misericórdia de mim, ó Deus. Segundo a tua benignidade, apaga as minhas transgressões, segundo a multidão das tuas misericórdias.

se regozijam os ossos que esmagaste. Esconde o teu rosto dos meus pecados e apaga todas as minhas iniquidades. Cria em mim, ó Deus, um coração puro e renova em mim um espírito reto. Não me lances fora da tua presença e não retires de mim o teu Espírito Santo. Restitui a alegria da tua salvação e sustém-me com um espírito voluntário.

porque te glórias na maldade, homem poderoso. A bondade de Deus permanece continuamente. A tua língua intenta o mal como navalha afiada, ó, praticador de enganos. Amas o mal mais do que o bem, a mentira mais do que o falar a verdade. Amas todas as palavras devoradoras, ó língua fraudulenta.

Tem misericórdia de mim, ó Deus, porque os homens me pisam, todo dia me combatem e me oprimem. Os meus inimigos me espreitam continuamente, pois são muitos os que lutam contra mim.

todos os dias torcem as minhas palavras. Todos os seus pensamentos são contra mim para o mal. Ajuntam-se, escondem-se, espionam os meus passos, esperando a minha alma. Porventura escaparão.

Falais verdadeiramente justiça, ó juízes. Julgais com retidão os filhos dos homens. Antes, no coração praticais iniquidade. Na terra distribuís a violência de vossas mãos. Desviam-se os ímpios desde o ventre. Andam errados desde que nascem, falando mentiras. O seu veneno é como o veneno da serpente, como a víbora surda que tapa os ouvidos. Para que não ouça a voz dos encantadores, do encantador mais sábio. Ó Deus, quebra-lhes os dentes na boca. Arranca, Senhor, os queixais dos leõezinhos.

Livra-me dos meus inimigos, ó Deus meu. Defende-me dos que se levantam contra mim. Livra-me dos que praticam a iniquidade. E salva-me dos homens sanguinários. Pois eis que espreitam a minha alma, os fortes se ajuntam contra mim. Não por transgressão minha ou pecado meu, ó Senhor, sem culpa minha correm e se preparam. Desperta para me ajudar e ver.

Tu, pois, Senhor, Deus dos exércitos, Deus de Israel, desperta para visitar todas as nações. Não tenhas misericórdia dos traidores ímpios. Eles voltam à noite como cães famintos, andam rodeando a cidade. Eis que eles vomitam com a boca, espadas estão nos seus lábios, pois dizem: quem ouve? Mas tu, Senhor, rirás deles, zombarás de todas as nações, por causa da tua força, a ti esperarei, pois Deus é minha torre alta. O Deus da minha misericórdia virá ao meu encontro. Deus me fará ver o desejo cumprido sobre os meus inimigos. Não os mates para que o meu povo não se esqueça. Espalha-os pelo teu poder e abate-os, ó Senhor, nosso escudo. Pelo pecado da sua boca e pela palavra dos seus lábios. Sejam presos na sua soberba. E por causa da maldição e da mentira que falam. Consome-os na tua indignação. Consome-os e não existam mais. E saibam que Deus reina em Jacó, até aos confins da terra. E torne a vir à tarde, como cães famintos, rodeando a cidade. Andem vagando em busca de comida. E se não se fartarem, grunham. Mas eu cantarei a tua força. Pela manhã louvarei com alegria a tua misericórdia, porque tu foste o meu alto refúgio e proteção no dia da angústia. A ti, força minha, cantarei salmos, pois Deus é a minha torre alta, o Deus da minha misericórdia.

O Senhor, o Deus Poderoso, fala e convoca a terra desde o nascimento do sol até o seu ocaso. Desde Sião, perfeição da formosura, Deus resplandece.

as aves dos montes e tudo que se move no campo é meu. Se eu tivesse fome, não to diria, pois meu é o mundo e tudo que nele há. Comerei eu carne de touros ou beberei sangue de bodes. Oferece a Deus sacrifício de louvor.

Até quando acometereis um homem, todos vós, para o derrubar? Como parede inclinada, como cerca prestes a cair. Eles só pensam em derrubar-me da minha dignidade, amam a mentira, com a boca abençoam, mas no coração amaldiçoam.

tem misericórdia de mim, ó Deus, porque os homens me pisam, todo dia me combatem e me oprimem. Os meus inimigos me espreitam continuamente, pois são muitos os que lutam contra mim.

Todos os dias torcem as minhas palavras. Todos os seus pensamentos são contra mim para o mal. Ajuntam-se, escondem-se, espionam os meus passos, esperando a minha alma. Porventura escaparão por

gerações. Permaneça ele para sempre diante de Deus. Concede-lhe misericórdia e fidelidade para o protegerem.

eternamente. Os seus olhos atentam sobre as nações, não se exaltem os rebeldes. Bendizei, ó povos, o nosso Deus, e fazei ouvir a voz do seu louvor. Foi ele quem preservou a nossa alma na vida e não permitiu que nossos pés vacilassem. Pois tu, ó Deus, nos provaste, acendeste-nos como se

Bendito seja Deus, que não rejeitou a minha oração, nem desviou de mim a sua misericórdia.

conosco e nos abençoe. E faça resplandecer sobre nós o seu rosto, para que se conheça na terra o teu caminho e entre todas as nações a tua salvação.

Essa música é de 2000, é do álbum Resgate Praise, e ela se chama All Hate.

Eu, porém, sou pobre e necessitado. Apressa-te por mim, ó Deus. Tu és o meu auxílio e o meu libertador.

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0: CCEP FM informa a hora certa.
1: 5:20.

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1: CCP-FM informa a hora certa.
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Certo dia, bem de manhãzinha, eu sentei na escadaria da igreja pra ensaiar um refrão, quando de repente apareceu em minha frente um moço com a Bíblia na mão. E ele me disse: filho, aqui é uma igreja, lugar de oração. Por favor, vá cantar lá na praça, porque lá o povo acha graça de você e de seu violão. Então respondi ao moço, mas respondi com muita educação: eu também sou um cristão e é por isso que eu vim aqui, em buscar de Deus inspiração. Isso aqui é uma viola e não um violão. Mas se o senhor me permitir, eu faço agora a descrição. Apesar da viola parecer...

falou com Jonas, Ageu, Joel, Niqueias, Oséias e Abacuque. Deus falou com Sofonias, Naum e Amós. Deus falou naquele tempo e até hoje ainda fala com nós. O moço então falou: tudo isso é tão bonito, mas Jesus, ele é boas novas. Então eu lhe respondi: é dele que eu falo agora. Olha aqui, tá vendo este? Este é o braço da viola. E é com os braços que o Senhor estende as suas mãos para nos livrar dos perigos deste mundo e nos dar a proteção. O moço então começou a chorar e sobre as cordas da viola me pediu para explicar. Então eu disse a ele: agora explico a verdadeira diferença da viola e do violão. O violão tem 6 cordas, a viola tem 10. Como o Senhor possa observar, olhando nela, seu moço, me faz relembrar dos 10 mandamentos que o Senhor mandou guardar. E antes que o Senhor pense em perguntar, essas orelhinhas, seu moço, são as tarraxinhas que se usa para as cordas da viola afinar. Olhando nelas, me faz lembrar que Deus torce a nossa orelha quando começamos a errar. Então ele me disse: filho, você esqueceu dos trastes. Na viola os trastes são chamados de cravos, e quando eu falo deles, me dá uma dor no coração. A viola sem cravos só dá um acorde. Só com um acorde não se faz uma canção. Quando eu falo neles, eu choro, me encho de emoção, porque me lembro que Jesus foi cravado numa cruz para me dar a salvação. Então o moço falou: filho, esta sua viola é ungida, mais preciosa do que uma pedra de safira. Então eu lhe respondi: não é apenas uma viola, seu moço, é a Bíblia do caipira.

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2: CCP-FM informa a hora certa.
3: 6:30.
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verso desta viola, ouça o que eu vou falar. Ao escrever estes versos, a vocês eu confesso que comecei a chorar. Havia uma fazenda, um casal de fazendeiros muito ricos e ateus, que de Deus não quiseram acreditar. Mas nem sempre a gente entende quando este Deus quer trabalhar. De repente naquela fazenda tudo começou a mudar. Através do seu filho e de sua perseverante oração, que o plano de salvação chegou naquele lar. Meus queridos irmãos, é no repique desta viola que essa história eu vou contar.

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0: CCP FM informa a hora certa.
1: 7 horas.
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Todas as nações, Senhor, se prostrem diante de Ti. Todas as línguas, tribos, povos e raças, declaro que Tu és o único Deus. Aquele cuja força da palavra mantém o universo funcionando. Aquele que chama as estrelas pelo Seu nome e elas vêm. Aquele que estabeleceu os fundamentos da terra. Que governa com justiça e equidade. Aquele que nos amou mais do que a própria vida. Que tesouro, Senhor, é Te chamar de

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Nós somos um povo que temos os nossos lábios um canto de vitória. Amém? Um grito de guerra, e nessa noite nós vamos declarar que todos os nossos inimigos foram amarrados, humilhados pelo poder que há no nome de Jesus.

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2: CCP-FM informa a hora certa.
3: 9:40.

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1: Querido amigo, hoje o nosso alvo é estudarmos mais dois versos do texto de Judas. Vamos estudar Judas, versículos 10 e 11. Nesses versos, o autor bíblico continua nos alertando para os perigos que corremos e nos mostra exemplos negativos que não devem e nem podem ser imitados por nós que desejamos viver de modo agradável a Deus. O que Judas nos apresenta nesses versos é a maneira pela qual os falsos mestres dirigem suas vidas. Por serem cobiçosos e desejarem mais e mais, eles caem nos erros alistados por Judas e assim se corrompem cada vez mais. Porém, o problema é mais grave ainda. Por quê? Porque não satisfeitos com a própria corrupção, querem e têm conseguido atrair muitos cristãos que são imaturos e descuidados da sua vida espiritual. Judas então faz esse alerta porque estava lidando com falsos mestres não apenas nas questões doutrinárias, mas falsos mestres que tinham um comportamento desregrado. Com a prática de vida que tinham e com a mensagem que expunham, eles confundiam os cristãos. Eles tinham convertido a graça de Deus em um argumento favorável à devassidão, em favor do antinomismo. Ora, o antinomismo é uma vida sem lei. Esses falsos mestres pregavam que diante da graça não existiam mais regras morais e éticas a serem obedecidos. Para eles, a graça de Deus dava-lhes plena liberdade para agirem satisfazendo seus desejos mais impuros. Judas, então, utilizou diversos exemplos do Antigo Testamento para demonstrar como esses falsos mestres estavam errados, levando os imaturos para um caminho de perdição. Judas mostrou suas características pessoais, seus erros doutrinários, suas práticas errôneas, ilustrando suas ações com diversas figuras que ainda estudaremos. Judas também apontou que eles também seriam submetidos a um juízo severo por parte de Deus. Mas Judas também encorajou os cristãos, e esse é o nosso desafio, a que tenhamos compaixão desses que se perdem, desses que dão ouvido aos falsos mestres. Se permanecermos firmes lutando pela fé evangélica, nos conservarmos no amor de Deus, se mantivermos a esperança na misericórdia de Jesus Cristo e se estivermos edificando-nos na fé, não só poderemos ajudar os necessitados, como também estaremos seguros contra os erros em que esses falsos mestres caíram. Vamos estudar então esse texto sob o seguinte título: os exemplos negativos que não devem ser seguidos. Com base em Judas, versículo 10 e 11, o título para a nossa reflexão é este: os exemplos negativos que não devem ser seguidos. Querido amigo, esse é o princípio que o texto bíblico nos aponta e para o qual devemos atentar. Todo homem sábio deve evitar seguir exemplos negativos que podem levá-lo à perdição. Eu repito, esse é o princípio que devemos seguir ao estudar, ao refletir sobre esses dois versos. Judas 10 e 11. Todo homem sábio deve evitar seguir exemplos negativos que podem levá-lo à perdição. Nesses versos, encontramos três exemplos negativos que não devemos seguir. Mas, antes de detalharmos esses exemplos, me permita ler o texto para você. Diz assim a palavra de Deus: estes, porém, quanto a tudo o que não entendem, difamam, e quanto a tudo o que compreendem por instinto natural, como brutos sem razão, até nessas coisas se corrompem. E versículo 11: ai deles, porque prosseguiram pelo caminho de Caim e movidos de ganância se precipitaram no erro de Balaão e pereceram na revolta de Corá. Muito bem, agora podemos detalhar esses exemplos negativos que Judas nos apresentou. Exemplos que nós não devemos seguir. O primeiro exemplo negativo que devemos evitar é o caminho de Caim, conforme Gênesis 4, 3 a 9, Hebreus 11, 4 e 1 João 3, 12. Mas qual foi o caminho de Caim? Deixe-me ler para você o texto básico que nos conta a trajetória de Caim. Lá em Gênesis capítulo 4, nós lemos: aconteceu que no fim de uns tempos trouxe Caim do fruto da terra uma oferta ao Senhor. Abel, por sua vez, trouxe das primícias do seu rebanho e da gordura deste. Agradou-se o Senhor de Abel e de sua oferta, ao passo que de Caim e de sua oferta não se agradou. Irou-se, pois, sobremaneira Caim e descaiu-lhe o semblante. Então lhe disse o Senhor: por que andas irado? E por que descaiu o teu semblante? Se procederes bem, não é certo que serás aceito? Se, todavia, procederes mal, eis que o pecado jaz à porta. O teu desejo será contra ti, mas a ti cumpre dominá-lo. E você sabe o restante da história. No final, Caim matou Abel. Mas qual foi o caminho de Caim? Foi oferecer um sacrifício sem sangue? Embora alguns tenham essa posição, não vemos base bíblica para essa argumentação. Caim foi rejeitado porque a intenção do seu coração era má. Essa má intenção foi percebida claramente pelo seu semblante descaído. Em Provérbios lemos que o sacrifício dos perversos já é abominação, quanto mais oferecendo-o com intenção maligna. Veja lá em Provérbios 21, 27. Caim, querido amigo, foi rejeitado por sua atitude interior. O sacrifício que apresentou não foi feito com zelo, com cuidado, com consideração, enquanto o sacrifício de Abel foi muito mais excelente, conforme diz o autor de Hebreus em 11, 4. O caminho de Caim levou a deixar o mal habitar no seu coração, como afirmou João. Porque a mensagem que eu ouvisse desde o princípio é esta: que nos amemos uns aos outros, não segundo Caim, que era do maligno e assassinou seu irmão. E por que o assassinou? Porque as suas obras eram más. Querido amigo, os falsos mestres orgulhosos, que difamavam a tudo e a todos, seguiram os passos de Caim e, afastados de Deus, afastavam outros, fazendo-os trilhar esse caminho errado. Esse caminho trilhado por Caim e pelos falsos mestres deve ser evitado por todo aquele que quer agradar a Deus. O segundo exemplo negativo a ser evitado é o erro do profeta Balaão, conforme Números 22, 4 a 35, 25, 1 a 3 e Apocalipse 2, 14. Qual foi o erro de Balaão? Essa é uma pergunta que devemos fazer. Então, me permita ler alguns versos da história de Balaão, lá no livro de Números, para que você relembre e perceba qual foi o seu erro. É um texto grande, por isso eu vou ler alguns versículos só. Tendo partido os filhos de Israel, acamparam-se nas campinas de Moabe, além do Jordão, na altura de Jericó. Viu, pois, Balaque, filho de Zippor, tudo quanto Israel tinha feito aos amorreus. Moabe, então, teve grande medo desse povo, porque era muito, e andava angustiado por causa dos filhos de Israel. Pelo que Moabe disse aos anciãos dos midianitas: agora lamberá essa multidão tudo quanto houver ao redor deles, como o boi lambe a erva no campo. Balaque, filho de Zippor, naquele tempo era rei dos moabitas. E ele, então, enviou mensageiros a Balaão, filho de Beor. E Balaque chamou Balaão. Sabe o que ele disse? Eis que um povo saiu do Egito, cobre a face da terra e está morando de fronte de mim. Vem, pois, agora, rogo-te, amaldiçoa-me esse povo, pois é mais poderoso do que eu. Para ver se assim eu poderei feri-lo e lançá-lo fora da terra. Então, você sabe o que aconteceu. Os anciãos dos moabitas e os anciãos dos midianitas foram até Balaão, levando o preço dos encantamentos. Foram levando dinheiro, joias, bens, e chegaram a Balaão, e disseram o recado do rei Balaque para Balaão. Então Balaão disse, versículo 8, ficai aqui esta noite e vos trarei a resposta como o Senhor me falar, eu falarei para vocês. Versículo 9, veio Deus a Balaão e disse, quem são esses homens contigo? Respondeu Balaão, Balaque, rei dos Moabitas, etc., me enviou e pediu que eu fosse com eles para amaldiçoar esse povo. Então, versículo 12, disse Deus a Balaão, não irás com eles, nem amaldiçoarás o povo, porque é povo abençoado. Isso é, Deus deixou claro qual a ordem que ele estava dando para Balaão. Mas o que aconteceu é que depois de Balaão ter contado isso para os enviados dos moabitas e amonitas, eles foram aos seus reis, disseram essa mensagem e os reis mandaram eles para Balaão novamente, só que com muito mais bens, muito mais dinheiro, muito mais joias, muito mais riquezas. E novamente Balaão disse,

joias, muito mais riquezas. E novamente, Balaão disse para eles ficarem com ele, porque ele iria consultar novamente ao Senhor. Ora, querido amigo, você sabe que Deus já tinha dado uma ordem e que era para Balaão não ir e não amaldiçoar o povo de Israel. Mas, no versículo 19, lemos o quê? Agora, pois, vos rogo que fiquem aqui também essa noite para que eu saiba o que mais o Senhor me dirá. Você consegue perceber? A ganância, a usura, a vontade de lucrar foi o erro de Balaão. Mesmo tendo uma ordem direta da parte de Deus para não ir com os moabitas e midianitas e não profetizar contra Israel, pois era o povo abençoado pelo próprio Deus, diante da possibilidade de se enriquecer, de auferir lucros fáceis, ele propôs que os enviados ficassem com ele durante mais uma noite para consultar o Senhor. Ora, para que consultar a Deus se já havia uma ordem direta? Bom, o restante da história já estudamos, mas você deve se lembrar. No fim, Balaão foi com os moabitas e midianitas, mas Deus fez com que toda a profecia de maldição se tornasse bênção para Israel. Porém, posteriormente, Balaão prosseguiu no seu erro e conseguiu prejudicar Israel, sabe fazendo o quê? Aconselhando os moabitas e midianitas a tentarem o povo de Deus com os seus sacrifícios e com as suas mulheres. É, fazendo com que os homens de Israel se desviassem e pecassem diante de Deus, conforme lemos em 25:1. Habitando Israel em Sitim, começou o povo a prostituir-se com as filhas dos moabitas. Essas convidaram o povo aos sacrifícios dos seus deuses, e o povo comeu e se inclinou aos deuses delas. Juntando-se Israel a Baal, a ira do Senhor se acendeu contra Israel. Agora, essa atitude toda foi e teve como base o aconselhamento que Balaão deu aos midianitas e moabitas. Veja em Números 31:16. Balaão revelou que o seu coração era completamente dominado pelo erro. Balaão sempre foi um mau exemplo, pois até no Apocalipse, Jesus, o próprio Senhor Jesus, o citou à igreja de Pérgamo, conforme o registro de João. Jesus disse à igreja: tenho, todavia, contra ti algumas coisas, porque tens aí os que sustentam a doutrina de Balaão, o qual ensinava Balaque a armar ciladas diante dos filhos de Israel para comerem coisas sacrificadas aos ídolos e praticarem a prostituição. Apocalipse 2:14. Querido amigo, o erro de Balaão era o erro dos falsos mestres que também desviavam o povo de Deus dos caminhos do Senhor. Quando damos ouvidos a esses tais, não escutamos mais a voz de Deus e nos afastamos cada vez mais dele. Chegamos então ao terceiro exemplo negativo que deve ser evitado, que é a rebelião do levita Corá, conforme Números 16, 1 a 35 e Números 26, 10 a 11. Também, para esse caso, me permita ler o texto bíblico de Números, onde está relatada essa história, para nos relembrarmos e percebermos qual foi a rebelião do levita Corá. Números 16:1. Corá, filho de Izar, filho de Coate, filho de Levi, tomou consigo a Datã e a Abirão, filhos de Eliabe e Aon, filho de Pelete, filhos de Rubem. Levantaram-se perante Moisés com 250 homens dos filhos de Israel, príncipes da congregação, eleitos por ela, varões de renome, e se ajuntaram contra Moisés e contra Arão, e lhes disseram: basta, basta, pois que toda a congregação é santa, cada um deles é santo, e o Senhor está no meio deles. Por que, pois, vos exaltais sobre a congregação do Senhor? Versículo 4. Tendo ouvido isso, Moisés caiu sobre o seu rosto e falou a Corá e a todo o seu grupo, dizendo: amanhã pela manhã o Senhor fará saber quem é dele e quem é o santo que ele fará chegar a si. Aquele a quem escolher fará chegar a si. Fazei isso: tomai vós incensários, Corá e todo o seu grupo,
e pondo fogo

0: neles amanhã, sobre eles deitai incenso perante o Senhor. E será que o homem a quem o Senhor escolher, esse será o santo. Basta-vos, filhos de Levi. Disse mais Moisés a Corá: ouvi agora, filhos de Levi, acaso é para vós outros coisas de somenos que o Deus de Israel vos separou da congregação de Israel para vos fazer chegar a si, a fim de cumprirdes o serviço do tabernáculo do Senhor e estardes perante a congregação para ministrar-lhes? E te fez chegar Corá e todos os seus irmãos, os filhos de Levi, contigo? E ainda, vocês não satisfeitos com isso, estão procurando sacerdócio? Pelo que tu e todo o teu grupo juntos estáis contra o Senhor. E Arão, que é ele para que murmureis contra ele? Mandou então Moisés chamar a Datã e Abirão, filhos de Eliabe, porém eles disseram: nós não subiremos. Porventura é coisa de somenos que nos fez você subir de uma terra que mana leite e mel? E veja que eles estavam se referindo ao Egito, totalmente contrário, uma terra de escravidão. E eles continuaram: para fazer-nos morrer nesse deserto? Senão que também queres fazer-te, você, Moisés, quer ser nosso príncipe? Nem tampouco nos trouxesse a uma terra que mana leite e mel, nem nos desse campos e vinhas de herança? Pensas que lançarás pó aos olhos desses homens? Nós não subiremos. Então Moisés se irritou muito e disse ao Senhor: não atentes para a sua oferta, nem um só jumento levei deles, e a eles eu não fiz mal nenhum. Então disse Moisés a Corá: tu e todo o teu grupo, ponde-vos perante o Senhor, tu e eles e Arão amanhã, e tomai cada um o seu incensário, e neles ponde incenso. Trazei-o, cada um o seu, perante o Senhor. E você sabe mais ou menos o que aconteceu. Na verdade, na manhã seguinte, o que aconteceu é que a glória do Senhor apareceu a toda a congregação. E o Senhor disse a Moisés e Arão: apartai-vos do meio da congregação e eu vou consumi-los num momento. Mas eles se prostraram sobre o seu rosto e disseram: ó Deus, autor e conservador de toda a vida, acaso por pecar um só homem, o Senhor vai ficar indignado contra toda essa congregação? Respondeu então o Senhor a Moisés: fala a toda essa congregação, dizendo: levantem-se e saiam de perto da habitação de Corá, de Datã e de Abirão. Então se levantou Moisés, foi a Datã e Abirão, e após ele foram os anciãos de Israel, e disseram à congregação: desviai-vos dessas casas, não toqueis em nada do que é seu. E o que aconteceu na manhã seguinte foi que Moisés fez um desafio: nisto conhecereis, conforme o versículo 28, que o Senhor me enviou a realizar todas essas obras que não procedem de mim. Se esses homens morrerem como todos os homens morrem, e se forem visitados por qualquer castigo como se dá com todos os homens, então eu não sou enviado do Senhor. Mas se o Senhor criar alguma coisa inaudita, e a terra abrir a sua boca, e os tragar com tudo que é seu, e vivos descerem ao abismo, então vocês conhecerão que esses homens desprezaram o Senhor, e que eu sou do Senhor. Versículo 31 do capítulo 16 de Números diz assim: e aconteceu que, acabando ele de falar essas palavras, a terra debaixo dele se fendeu, abriu a sua boca e os tragou com as suas casas, como também todos os homens que pertenciam a Corá e todos os seus bens. Eles e todos os que lhe pertenciam desceram vivos ao abismo, a terra os cobriu e pereceram no meio da congregação. Querido amigo, esse foi o fim daqueles que estavam rebelados. Você percebeu a insatisfação, a inveja, o desejo de uma posição diferente levaram Corá e os seus amigos a se rebelarem contra a liderança de Moisés, de Arão e, na verdade, contra a liderança, a autoridade do Senhor. São três caminhos, são três exemplos negativos que nós não devemos seguir. Eu concluo essa reflexão pedindo que Deus te proteja, para que você não caia nesses erros. De um culto relaxado e indevido, como fez Caim. De uma vida gananciosa por bens financeiros, como era a vida de Balaão. E que Deus te proteja de uma vida insatisfeita que o leve à rebelião, conforme aconteceu com Corá. Que o Senhor te abençoe, que o Senhor te proteja. Um grande abraço e até o próximo programa.
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Quando Deus nos deu a oportunidade de levantar todo esse ministério que Deus tem nos dado, de pessoas como você e eu, uma das coisas que eu queria na Bíblia encontrar algo que significasse o improvável dos improváveis. E olhando a palavra de Deus, eu descobri que um improvável, ele não só é levantado por Deus, mas ele também é um instrumento para salvar alguém que já está

na linhagem do acontecimento de Deus. A palavra de Deus diz no Salmo 23, você conhece, o Senhor é meu pastor, de nada terei falta, deitar-me faz em pastos verdejantes. Você conhece toda a história, mas no 5, o improvável faz o impedido. E uma das coisas que eu mais amo é que os improváveis não fazem pedidos dentro de uma multidão, eles estão escondidos em algum lugar. Talvez um dia você dentro do teu quarto pediu isso: Deus, faça algo. Eu não aguento mais viver.

pasto, só havia ovelhas talvez. E Davi no versículo 5 diz assim: prepara-me uma mesa, porque improváveis não sentam em mesa, mas eu acredito que se o Senhor preparar, eu vou sentar. No momento em que Davi faz esse pedido, Deus visita um profeta em 1 Samuel no capítulo 16 e diz para esse profeta: Samuel! Você consegue imaginar isso? Davi faz um pedido num pasto, e Deus olha para Davi no pasto, e agora olha para Samuel e diz: Samuel, até quando você terá as dó de Saul, se eu já o tenho rejeitado? Aí Deus disse para Samuel: levanta, porque profeta não nasceu para ficar sentado, e enche o teu vaso, o teu chifre de azeite. Isso me impressiona, porque o pedido de um menino salvou um profeta conhecido. Você pode dizer para quem está do teu lado o pedido que você tem feito? Deus não só irá realizar, mas Ele vai usar esse pedido para salvar profetas nessa nação. Deus está te ouvindo. E Deus disse: vá, Samuel, porque eu já tenho escolhido alguém. E ao mesmo tempo o improvável está lá continuando escrevendo: unge a minha cabeça com teu óleo, meu cálice faz transbordar. Certamente a bondade do Senhor me seguirá todos os dias da minha vida. Samuel então chega na casa de Jessé, e Jessé lhe apresenta os prováveis com aparência de rei. E vai passar Eliabe, vai passar todos os seus irmãos. E Deus, quando olha para aqueles homens prováveis, Deus disse: não! É muito comum isso. Não! É muito visível. Isso é... não, é muito... não, isso... ninguém vai lembrar que eu existo. Eu imagino talvez os anjos do céu dizendo: Senhor, mas esse tem cara de rei, ele vai dar certo como rei. E eu imagino Deus dizendo assim: é porque você não conhece quem eu conheço. Então Deus olha para Samuel e diz: não é nenhum deles. E ele diz para Jessé: não tem mais nenhum, você não tem mais nenhum filho. Aí ele fala: eu tenho o menor, e está no pasto. É como se ele dissesse: eu tenho o improvável, e ninguém dá nada para ele. E ele diz: então manda ele chamar, manda chamar Davi, manda chamar esse teu menino. E de repente Davi vem vindo. E quando Samuel olha para Davi, os olhos de Deus entram dentro do coração de Samuel. E Samuel, quando olha para Davi, não é mais, não são mais os seus olhos que olham para Davi. Quando Samuel olha para Davi, são os olhos de Deus. E Deus disse: sempre foi ele, sempre foi ele, você não percebe. E eu imagino Samuel não conseguindo mais olhar com os olhares humanos, mas agora com os olhares de Deus. Eu queria que você tentasse olhar com os olhos de Deus para quem está do teu lado e diga para essa pessoa: eu não sei como as pessoas têm te visto,

escolhido de Deus. Improvável, improvável, mas escolhido.

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1: Bom dia. Está havendo uma polêmica aí com a pesquisa Atlas Intel contratada pela Bloomberg, né? Eles começaram dia 13 colhendo opiniões, dia 13, 14, 15, 16, 17, 18. E deu uma queda de 48 para 41, algo assim, quase isso, do Flávio. Estavam uns pontinhos na frente de Lula, agora ficou 6 pontos atrás de Lula. E aí estão protestando que a Atlas Intel mostrou para o pesquisado a mensagem que Flávio gravou para Vorkaro. Aí eu acho que está errada a Atlas Intel. Poderia ter feito exatamente a mesma coisa para levantar a situação, perguntando o seguinte: antes de fazer a pesquisa, ao abordar a pessoa, o senhor tem conhecimento da mensagem de Flávio para Vorkaro? A pessoa dissesse não. Ok, então não interessa. Nós só queremos falar com aqueles que tiveram conhecimento para saber a reação deles. Se eles iriam votar em Flávio, o que vão fazer agora? Era assim, tão simples, tão claro, tão sensato, mas resolveram fazer errado. Acho que faltou mais discussão lá na Atlas Intel sobre como fazer essa pesquisa. Mas a situação de Flávio, eu acho que piorou a situação do filme também, porque na Globo News, a produtora do filme, a diretora de produção da Go Up, disse que dos 13 milhões de dólares do orçamento do filme, que Vorkaro entrou com 12 milhões. Uau! Ela explicou que Vorkaro era uma espécie de banqueiro intermediário para arrecadar verbas para financiar o filme. Mas acho que agora ela atingiu o filme também, né? Então, não é uma época de bons ventos para Flávio. Por causa disso, o PL certamente vai avaliar nas próximas semanas as pesquisas de opinião para saber o que vai fazer. O PL está muito bem situado nas eleições estaduais, é o campeão. Está com o primeiro lugar nas pesquisas em 9 estados. Em segundo lugar vem o PSD com 6 estados. O PT só está em 2 estados. Então está em boa situação. É o que tem mais verba de campanha, né? Aquele dinheiro que sai dos nossos impostos é uma coisa incrível, né? Nós financiamos a campanha de todos os partidos, inclusive os partidos dos quais não gostamos. Quando campanha eleitoral deveria ser financiada pelos seguidores dos partidos, os filiados do partido que paguem a campanha do seu partido, não é isso? De Salamanca, Espanha, Alexandre Garcia.
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1: Paris, 21 de maio de 2026. Essas são as principais notícias desta quinta-feira. O chefe das Forças Armadas do Paquistão, Asim Munir, é esperado hoje em Teherã, no âmbito dos esforços para alcançar um acordo de paz com os Estados Unidos. Já a China anunciou nessa manhã que receberá a visita do primeiro-ministro do Paquistão, Shehbaz Sharif, de sábado até terça. Pequim afirma que vai cooperar com o Paquistão e com o restante da comunidade internacional para restaurar a paz no Oriente Médio. Na véspera, o presidente americano Donald Trump declarou que está disposto a esperar alguns dias para obter, segundo ele, uma boa resposta da parte do regime iraniano. Mas, diante de jornalistas, o líder republicano voltou a evocar a possibilidade de novos ataques. Alguns membros da flotilha humanitária para Gaza, interceptada na terça pela Marinha de Israel, começaram a ser libertados nesta manhã, após a comoção internacional com a divulgação de um vídeo pelo ministro israelense da Segurança Nacional, Itamar Ben-Gvir, em que os militantes aparecem ajoelhados e com as mãos amarradas no porto de Ashdod. O embaixador de Israel na França, Joshua Zarka, garantiu que todos os ativistas serão repatriados. A Polônia anunciou que vai convocar o embaixador israelense em Varsóvia para exigir desculpas. Na véspera, Alemanha, Espanha, Itália, Irlanda, Turquia e Indonésia também protestaram contra o tratamento dado aos militantes da flotilha. Em uma carta enviada aos dirigentes da União Europeia, o chanceler alemão Friedrich Merz sugeriu hoje associar a Ucrânia ao bloco na véspera da adesão do país. Berlim propõe, na espera pela adesão do país. Berlim propõe conceder a Kiev um status de membro associado antes de uma adesão completa. A Ucrânia obteve em dezembro de 2023 o status de candidato oficial a ingressar na União Europeia, mas as negociações de adesão emperraram desde então devido aos vetos da Hungria, dirigida até recentemente pelo primeiro-ministro Viktor Orbán. O presidente ucraniano Volodymyr Zelensky reivindica uma adesão plena à União Europeia até 2027. A China declarou nessa quinta ser contrária ao que classificou de uso abusivo de meios judiciais após o indiciamento na véspera do ex-presidente cubano Raul Castro pelos Estados Unidos. Castro é acusado de envolvimento em um ataque visando aviões civis pilotados por opositores em 1996, época em que era ministro da Defesa.

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No Brasil, a polícia deflagrou a segunda fase de uma grande operação contra uma quadrilha especializada em furtos a joalherias. A ação policial alcançou suspeitos

especializada em furtos a joalherias. A ação policial alcançou suspeitos nos estados de Sergipe, Goiás e São Paulo, desarticulando parte do esquema criminoso que agia em várias regiões do país. Durante a operação, 3 pessoas foram presas e a justiça determinou o imediato bloqueio de 17 milhões de reais das contas dos investigados. As autoridades continuam as buscas para identificar outros envolvidos e tentar recuperar os bens de alto valor subtraídos das lojas.

Uma família de Petrolina, no sertão de Pernambuco, vive momentos de desespero e incerteza. A mãe do brasileiro Douglas Domingo Fernandes, de 30 anos, recebeu a triste notícia de que o filho teria morrido em combate na guerra da Ucrânia. Segundo as informações preliminares, Douglas teria sido vítima de um ataque de míssil na última semana, enquanto atuava no conflito europeu. O Itamaraty e as autoridades consulares já estão sendo acionados para confirmar a identidade e prestar todo o apoio necessário à família neste momento difícil.

A justiça impôs uma nova derrota à defesa do ex-vereador Jairinho. Por unanimidade, os ministros da 5ª turma do Superior Tribunal de Justiça rejeitaram o pedido para anular provas fundamentais no caso da trágica morte do menino Henry Borel. Com a decisão proferida, o processo segue seu curso normal e o julgamento dos acusados está mantido. A rejeição do recurso garante que as evidências coletadas durante a investigação continuem valendo, frustrando a tentativa da defesa de atrasar a condenação dos envolvidos.

Minhas fontes estão em ti. Diga, minhas fontes estão em ti, Senhor. Aleluia. As minhas fontes estão no Senhor.

que ele seja a tua fonte, Deus. Que ele seja a nossa fonte sempre.

Um mutirão de atendimento gratuito realizado em Fernando de Noronha revelou que a ansiedade é o principal motivo para a procura por tratamentos com cannabis medicinal na ilha. Os dados apontam que cerca de 70% dos pacientes atendidos apresentam transtornos ligados à ansiedade e ao sono. A Ação de Saúde destacou a crescente demanda por terapias alternativas e naturais entre os moradores do arquipélago pernambucano. Especialistas ressaltam que o uso medicinal da planta tem se mostrado eficaz para melhorar a qualidade de vida de pacientes com quadros de estresse crônico e insônia.

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A investigação sobre a morte de uma estudante no bairro da Savassi, em Belo Horizonte, revelou que o namorado e principal suspeito do crime é servidor do CEFET. A instituição confirmou que o homem já havia sido afastado anteriormente por uma infração administrativa. O caso ganhou novos contornos após a polícia descobrir que a vítima havia herdado recentemente um apartamento avaliado em R$ 900 mil. As autoridades seguem apurando se o patrimônio da jovem teria motivado o crime, enquanto o suspeito permanece à disposição da justiça.

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1: Chamados a ser santos. Romanos 1:7. Somos muito inclinados a olhar aos santos apóstolos como se fossem santos, de uma forma mais especial do que os demais filhos de Deus. Todos a quem Deus chamou pela sua graça são santos e santificados pelo seu Espírito. Porém, somos inclinados a olhar para os apóstolos como seres extraordinários, pouco sujeitos às mesmas fraquezas e tentações que nós somos. No entanto, ao fazê-lo, esquecemos esta verdade. Quanto mais perto um homem vive de Deus, mais intensamente ele lamenta seu maligno coração. E quanto mais seu mestre o honra em seu serviço, mais o mal na carne o aborrece e o provoca dia a dia. O fato é que se tivéssemos visto o apóstolo Paulo, nós o acharíamos muito parecido com o resto da família escolhida. Se tivéssemos falado com ele, poderíamos dizer: nós percebemos que a sua experiência e as nossas são muito parecidas. Ele é mais fiel, mais santo e profundamente mais instruído do que nós somos, porém, ele tem as mesmas provações a suportar. Não, em alguns aspectos, ele é mais duramente provado do que nós. Então, não olhe para os antigos santos como pessoas isentas, tanto de fraquezas como de pecados. Não os considere com essa mística reverência que quase faz de nós idólatras. A santidade deles é atingível mesmo por nós. Somos chamados a ser santos por aquela mesma voz que os constrangeu à alta vocação deles. É dever de um cristão forçar seu caminho para o círculo interno da santidade, e se esses santos foram

0: a alta vocação deles. É dever de um cristão forçar seu caminho para o círculo interno da santidade, e se esses santos foram superiores a nós em suas realizações, como certamente o foram, vamos segui-los, vamos imitar o seu ardor e santidade. Temos a mesma luz que eles tinham, a mesma graça é acessível a nós. Por que deveremos ficar satisfeitos antes que os tenhamos igualado em celestial caráter? Eles viveram com Jesus, eles viveram por Jesus, pois eles cresceram como Jesus. Vivamos pelo mesmo Espírito, como eles foram, olhando para Jesus, e a nossa santidade em breve será aparente.
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1: CCPFM informa a hora certa.
2: 2:20.

cantar Vivo Só Pra Deus, que é um dos hinos mais tocados também no mundo inteiro, bem em Bruxelas, na Bélgica.

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1: Nesta edição do Doutor Ajuda, vamos saber mais sobre câncer hereditário. A médica ginecologista doutora Cristina Anton nos fala o que é, o diagnóstico e o prognóstico do câncer de endométrio.
2: Olá, ouvintes. O endométrio é a camada mais interna do útero que descama e sai pela vagina durante a menstruação. Em torno dos 50 anos, a mulher para de ter essa descamação e, consequentemente, para de menstruar. O nome dado a isso é menopausa. Os sangramentos que ocorrem após a menopausa não são normais e devem ser investigados pelo médico ginecologista. O principal sinal do câncer de endométrio é o sangramento durante a menopausa. Felizmente, nem sempre o sangramento significa que você tem um câncer, principalmente se ele ocorrer em pequena quantidade. Nesses casos, só um médico pode avaliar se esse sangramento pode ser ou não um problema. Para auxiliar no diagnóstico, além do exame ginecológico, o médico deve pedir um ultrassom e uma biópsia de endométrio. E se o diagnóstico for mesmo um câncer de endométrio, é fundamental realizar o tratamento precocemente, pois nesses casos a chance de cura é maior que 95%. Portanto, se tiver um sangramento na menopausa, procure um ginecologista o quanto antes.
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3: CCP FM informa a hora certa.
4: 2:50.

A Fundação Oswaldo Cruz, a Fiocruz, emitiu um alerta sobre o avanço da gripe no Brasil. O boletim destaca um aumento significativo de casos graves da doença em todos os estados brasileiros, preocupando as autoridades de saúde. Os especialistas recomendam que a população reforce os cuidados preventivos e busque a vacinação, especialmente os grupos de risco. A sobrecarga nos sistemas de saúde já começa a ser sentida em algumas regiões devido ao salto nas internações por síndromes respiratórias.

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petróleo global. A poderosa guarda revolucionária iraniana desempenha um papel central nesse novo esquema de triagem e segurança. A situação tem gerado turbulência na economia global, com navios cargueiros e petroleiros enfrentando novas taxas e restrições de navegação. Especialistas apontam que o domínio iraniano na região estratégica aumenta os riscos de escassez de oferta e elevação nos preços dos combustíveis.

Irã vem consolidando seu controle sobre o Estreito de Hormuz, uma das passagens marítimas mais importantes do mundo, por onde circula cerca de 1/5 do petróleo.

O Instituto Brasileiro de Geografia e Estatística, o IBGE, divulgou que o número de nascimentos sem registro em cartório atingiu a mínima histórica no Brasil. O avanço reflete as políticas públicas de erradicação do subregistro civil implementadas nos últimos anos. Apesar do resultado positivo no cenário nacional, o levantamento do IBGE ressalta que ainda existem profundas desigualdades regionais. Áreas mais vulneráveis e de difícil acesso continuam enfrentando desafios para garantir que todas as crianças tenham a sua certidão de nascimento logo nos primeiros dias de vida.

0: Câmara Legislativa do Distrito Federal aprovou um projeto de lei que institui a criação de faixas exclusivas para motocicletas nas vias da capital. O objetivo da medida é melhorar o fluxo do trânsito e aumentar a segurança dos motociclistas, reduzindo o número de acidentes. O texto agora segue para a sanção da governadora Celina Leão. Se aprovada, a nova regra exigirá adaptações na sinalização e campanhas educativas para orientar tanto os condutores de motos quanto os motoristas de carros sobre o uso correto dos novos corredores.
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cabeça e calmamente respondeu: se todos pensassem como você, ninguém colheria tâmaras. Ou seja, não importa se você vai colher, o que importa é o que você vai deixar. Cultive, construa e plante ações que não sejam apenas para você, mas que possam servir para todos e para o futuro. Nossas ações hoje refletem no futuro. Se o tempo não é tempo de colher bem, pode ser tempo de semear.

0: 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CCP FM informa a hora certa.
1: 3:50.
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0: Uma pesquisa do Centro Alemão de Estudos do Câncer traz um diagnóstico alarmante sobre a situação da saúde pública na Alemanha. Embora seja o país que mais gasta com saúde pública na Europa, a Alemanha tem um dos piores desempenhos em saúde preventiva, ou seja, o combate ao cigarro, à bebida, à alimentação ruim e ao sedentarismo. E a explicação para este problema, segundo pesquisadores, seria mais cultural e histórica do que científica. Nós vamos até Düsseldorf, na Alemanha, conversar com o correspondente Gabriel Brust para entender as raízes deste fenômeno. Olá, Gabriel, bom dia. O que diz esse estudo científico que impactou a Alemanha?
2: Bom dia. Essa pesquisa, comparando 18 países europeus, foca justamente nas políticas de saúde preventivas e mostra que a Alemanha está no penúltimo lugar neste quesito, perdendo apenas para a Suíça. O ranking é liderado por Reino Unido, Finlândia, Irlanda, Noruega e França. O resultado do chamado Índice de Saúde Pública não chega a ser uma surpresa para estrangeiros que vivem aqui na Alemanha como eu. Sempre me espantou o fato de que simplesmente não existem campanhas de saúde por aqui contra o uso de álcool e de tabaco ou com qualquer incentivo à prática de exercícios, por exemplo. Nem mesmo os médicos costumam focar muito em orientações em relação à alimentação saudável. Todo o tratamento médico por aqui é focado em combater os problemas depois que eles já surgiram. Esse traço cultural alemão é alarmante, principalmente quando a gente confronta ele com outros dois dados científicos. O primeiro, 50% dos europeus em algum momento da vida vão desenvolver um câncer. O segundo dado, 4 em cada 10 casos de câncer podem ser evitados através de políticas de prevenção efetivas, justamente o que não acontece aqui na Alemanha.
0: E, Gabriel, qual é a explicação para não haver políticas preventivas de saúde aí na Alemanha?
2: O mais curioso, para não dizer espantoso, é justamente que a explicação para isso, segundo pesquisadores, é bastante cultural. Em um artigo publicado na renomada revista científica Lancet, o vice-presidente da Associação Alemã de Saúde Pública, o Rajo Zeb, diz que esse desprezo pelas políticas de prevenção surgiram como uma reação ao nazismo. Na década de 30, o regime nazista utilizou a higiene racial e a eugenia como políticas para justificar esterilizações involuntárias e assassinatos em massa. A ideia de promoção da saúde pública passou a estar profundamente ligada à ideologia nazista. Essa associação entre as duas coisas tornou a promoção de políticas de saúde pública um tabu na Alemanha Ocidental durante décadas no período pós-guerra. Como consequência, os centros locais de saúde tiveram suas atividades de prevenção e promoção de saúde bastante limitadas e continuam assim até hoje, focados apenas em medicina curativa e não preventiva. A história foi diferente na Alemanha Oriental, que estabeleceu um sistema de saúde socialista e deu mais ênfase a medidas preventivas, incluindo aí amplos programas de vacinação e check-ups regulares. O problema, do outro lado do muro, era que faltavam tratamentos curativos modernos. Depois da reunificação das duas Alemanhas, em 1989, o sistema de saúde conjunto foi modelado a partir do sistema da Alemanha Ocidental, atribuindo ao Estado apenas um papel reduzido na saúde pública. Foi dada prioridade à autonomia individual e à medicina individualizada praticada por médicos em consultórios privados.
0: Agora, Gabriel, quais são os principais dados comparativos de saúde entre os países europeus que essa pesquisa está revelando?
2: Antes de qualquer coisa, é importante a gente ressaltar como o dinheiro sozinho não garante um bom sistema de saúde preventiva, né? A Alemanha é o país que mais gasta com saúde pública na Europa, chegando a quase 13% do PIB. A média dos 27 Estados membros da União Europeia é de cerca de 10%. Mas a gente pode dar uma olhada nas principais áreas de saúde preventiva. Começamos pelo consumo de tabaco. O estudo mostra que, na Alemanha, os impostos sobre o tabaco estão abaixo do nível recomendado pela OMS e a publicidade ainda é permitida nos pontos de venda. A Irlanda e o Reino Unido, por exemplo, lideram o ranking de controle do tabaco há vários anos, seguidos pela França e pelos Países Baixos. Esses países apostam na expansão das zonas livres de cigarro e amplas restrições à publicidade, além daquelas embalagens neutras para os maços de cigarro. Já em relação ao álcool, a Alemanha tem problemas em tributação, disponibilidade e publicidade. O álcool está facilmente disponível a quase qualquer hora do dia e é muito barato em relação a outros países. A Noruega, a Finlândia, a Suécia e a Lituânia, por exemplo, conseguiram reduzir muito o consumo de álcool através de restrições para compra e consumo. Eu mesmo me lembro, por exemplo, de tentar comprar cerveja em um supermercado da Letônia às 8 da noite e já ter passado o horário permitido. Por fim, em relação à nutrição, a Alemanha não tem normas para as refeições escolares, nem impostos sobre refrigerantes com muito açúcar. Esses instrumentos já são usados com sucesso em vários países, como o Reino Unido, a Finlândia, a França, a própria Letônia.

0: com muito açúcar. Esses instrumentos já são usados com sucesso em vários países, como o Reino Unido, a Finlândia, a França, a própria Letônia e também a Polônia.
1: Muito obrigado, Gabriel Brust, que participou do Linha Direta de hoje.
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mesmo que as muralhas se levantem. Creia que um grito ungido por Deus pode tornar todas elas pó. O Senhor é fiel.

Dá a mão à pessoa que está do seu lado agora. E levante a mão do seu irmão. Começa a declarar: a vitória de Deus está sobre a tua vida. Deus tem prosperidade sobre o teu trabalho. Deus tem paz sobre o teu lar. Deus tem unção sobre o teu ministério.

0: das muralhas. 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
1: Aleluia! Não dá pra desligar.

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1: Boa tarde. Eu estou assustado com a desimportância do Congresso Nacional, que deveria ser o maior dos poderes. Aliás, está na Constituição, o segundo artigo da Constituição é o primeiro dos poderes, o legislativo, porque é o poder dos representantes do povo. E o poder dos representantes do povo, ó, o Supremo passa por cima, faz lei, agora o presidente Lula fazendo lei para censurar as redes sociais no tempo eleitoral, no período eleitoral. Tá fazendo um decreto dizendo que as plataformas são responsáveis pelos crimes nas redes sociais, né? Para deixar a plataforma com medo, censurar tudo, né? Só que a plataforma não é censora, não é justiça para definir o que é crime, principalmente nessa área, que é uma área de liberdade de expressão. Não é um assalto a banco, que é um crime claro, um homicídio é um crime claro. Mas liberdade de expressão está garantida pela Constituição, inciso 4 do artigo 5º da Constituição, que é a cláusula pétrea, artigo 220 da Constituição, garantem, né? Como é que um decreto do presidente passa por cima disso? Totalmente inconstitucional. Ainda dá poderes para uma tal de Autoridade Nacional de Proteção de Dados para regular, quem regula o Congresso, apurar e fiscalizar as redes sociais. É o Departamento de Censura do governo. Parece o governo Getúlio Vargas, parece ditadura Vargas, né? É uma clara intenção de censura para a campanha eleitoral. De Salamanca, Espanha, Alexandre Garcia.

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3: Nesta edição do Doutor Ajuda, vamos saber mais sobre bronquiolite. O médico pediatra Dr. Júlio Leal Filho nos fala sobre os sintomas da bronquiolite.
4: Olá, ouvintes. Os sintomas da bronquiolite se parecem muito com os de um resfriado comum, como tosse, nariz entupido, coriza, febre, irritabilidade em bebês pequenos e recusa alimentar. O diagnóstico é feito somente com o exame físico do médico pediatra através da ausculta pulmonar e, a princípio, não há necessidade de outros exames. Porém, existem casos que devemos ficar atentos, pois indicam a gravidade da doença. Quando a criança apresenta dificuldade de respirar, quando apresenta sonolência excessiva, interrompe a ingesta de líquidos para respirar e apresenta cianose, que é a cor roxa nos lábios e ou dedos. Se isso ocorrer, procure um pronto-socorro imediatamente, pois pode ser grave.
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0: CCEP-FM informa a hora certa.
1: 5 horas.
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4: O New York Knicks venceu o Cleveland Cavaliers por 115 a 104 na prorrogação e saiu na frente na final da Conferência Leste da NBA. Jogando em casa, os Knicks chegaram a ficar atrás no placar durante boa parte da partida, mas cresceram nos minutos finais e conseguiram levar o confronto para o tempo extra, onde dominaram completamente os Cavaliers. O destaque da equipe foi Jalen Brunson, decisivo nos momentos mais importantes do jogo. Do lado dos Cavaliers, Donovan Mitchell terminou como o principal pontuador, mas a equipe caiu de rendimento na prorrogação e não conseguiu segurar a pressão dos nova-iorquinos no Madison Square Garden. Com o resultado, os Knicks abrem 1-0 na série e ganham confiança na busca por uma vaga nas finais da NBA após muitos anos.
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2: O Dallas Mavericks anunciou a demissão do técnico Jason Kidd após 5 temporadas no comando da franquia. A saída acontece depois de uma campanha decepcionante em 2025-26, em que a equipe terminou com apenas 26 vitórias e 56 derrotas, ficando fora dos playoffs da NBA. O clube informou que a decisão foi tomada em comum acordo entre as partes, encerrando um ciclo que teve momentos marcantes, incluindo a ida às finais da NBA em 2024. Jason Kidd assumiu os Mavericks em 2021 e ajudou a transformar a equipe em uma das forças do Oeste nos primeiros anos de trabalho. Apesar disso, as últimas temporadas foram turbulentas, principalmente após a saída de Luka Doncic e as mudanças na diretoria da franquia. O novo presidente do time, Masai Ujiri, afirmou que o Dallas busca uma nova direção para voltar a disputar títulos nos próximos anos.
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2: O Cruzeiro arrancou um empate importante por 1-1 contra o Boca Juniors, em plena La Bombonera, pela quinta rodada da fase de grupos da Libertadores. O time argentino saiu na frente com Merentiel ainda no primeiro tempo, mas o lateral Fagner marcou um golaço na etapa final e garantiu um ponto valioso para a Raposa, que ainda jogou parte do segundo tempo com um jogador a menos, após a expulsão de Gerson. Com o resultado, o Cruzeiro assumiu momentaneamente a liderança do Grupo D, com 8 pontos, e agora depende apenas de si para avançar às oitavas de final da competição. A equipe mineira decide a classificação na última rodada, no Mineirão, contra o Barcelona de Guayaquil, enquanto o Boca Juniors encara a Universidade Católica em Buenos Aires.
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1: O técnico brasileiro Silvinho deixou o comando da seleção da Albânia após 3 anos e meio de trabalho. A saída foi anunciada depois da eliminação da equipe na repescagem para a Copa do Mundo de 2026. Apesar da despedida, o ex-treinador do Corinthians encerra sua passagem com reconhecimento pelo trabalho realizado, principalmente pela histórica classificação da Albânia para a Eurocopa de 2024. Durante o período no comando da seleção, Silvinho dirigiu a Albânia em 34 partidas, conquistando 15 vitórias, 7 empates e 12 derrotas. Em mensagem de despedida, o brasileiro agradeceu à federação, aos jogadores e aos torcedores pelo apoio recebido no país europeu. A federação albanesa já anunciou o substituto, o italiano Rolando Maran, que assume a equipe visando a Liga das Nações e o ciclo para a Eurocopa de 2028.
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2: O jornal italiano Tutto Sport divulgou a lista dos 100 indicados ao prêmio Golden Boy 2026, que elege o melhor jogador sub-21 atuando no futebol europeu. Entre os brasileiros, os destaques ficaram para Endrick, do Real Madrid, Estevão, do Chelsea e Rayan, do Bournemouth. Ao todo, 7 atletas nascidos no Brasil aparecem na disputa pelo tradicional prêmio europeu. Além do trio mais badalado, outros jovens brasileiros também foram lembrados pela premiação, mostrando a força da nova geração do futebol brasileiro no cenário internacional. O Golden Boy é considerado um dos prêmios mais importantes para jovens talentos e já foi conquistado por nomes como Lionel Messi, Kylian Mbappé e Erling Haaland.
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A gente colhe o que planta. Paulo quase não viu a senhora com o carro parado no acostamento. Chovia forte, já era noite, e percebeu que ela precisava de ajuda. Assim parou seu carro e se aproximou. O carro dela era bem novo e a senhora pensou que pudesse se tratar de um bandido. Paulo percebeu que ela estava com muito medo e disse: "Eu estou aqui para ajudá-la, senhora. Não se preocupe. Meu nome é Paulo e fique tranquila, eu vou trocar com muito prazer seu pneu furado." Paulo abaixou-se, colocou o macaco e levantou o carro. Logo, ele já estava trocando o pneu. Ficou um tanto sujo e machucou um pouco uma das mãos. Enquanto Paulo apertava as porcas da roda, ela abriu a janela e começou a conversar com ele. Contou que era de São Paulo e que estava de passagem por ali e que não sabia como agradecer pela preciosa ajuda. Paulo apenas sorriu enquanto se

Realmente não sabia como agradecer pela preciosa ajuda. Paulo apenas sorriu enquanto se levantava. Ao final, ela perguntou quanto lhe devia. Tinha imaginado tudo de ruim que poderia ter acontecido se Paulo não tivesse parado e ajudado. Paulo não pensava em dinheiro, gostava de ajudar as pessoas, era seu jeito, seu modo de viver. E ele respondeu-lhe: se quiser me pagar, da próxima vez que encontrar alguém que precise de ajuda, dê para esta pessoa ajuda de que ela precisar e lembre-se de mim. Alguns quilômetros depois, a senhora parou em um pequeno restaurante. A garçonete trouxe-lhe uma toalha limpa para secar o cabelo molhado e lhe dirigiu um sorriso. A senhora notou que a garçonete estava quase no final da gravidez e que isso não mudou seu bom humor. Ficou surpresa com a gentileza de alguém que tinha tão pouco, tratar tão bem a um estranho. Então, se lembrou do Paulo. Depois que terminou a sua refeição, enquanto a garçonete buscava troco, a senhora se retirou. Quando a garçonete voltou, queria saber onde a senhora estava. Quando notou algo escrito no guardanapo e sob ele, 5 notas de R$100. Lágrimas encheram seus olhos quando leu o que a senhora escreveu. Dizia: você não me deve nada, eu já tenho bastante. Alguém me ajudou hoje e da mesma forma estou ajudando você. Se quiser me reembolsar por esse dinheiro, não deixe este círculo de amor terminar com você. Ajude alguém. Naquela noite, quando a garçonete foi para casa e deitou-se na cama, seu marido já estava dormindo. Ela ficou pensando no dinheiro e no que

quiser me pagar por ter ouvido essa mensagem, simplesmente transmita ou a compartilhe com alguém. Não deixe o círculo do amor morrer com você. A vida é assim, um espelho. Tudo que você transmite volta para você.

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1: 6 horas.

salve, Pai, para a igreja aqui reunida em Porto Alegre, Pai, nesta noite que celebra cheios de alegria. Celebramos a comunhão que temos como corpo, como igreja, proclamando isso, que Tu és nosso Deus, Tu és nosso Senhor, nosso Salvador. Amém, amados?

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Nada melhor do que louvar a Deus. Oferecerei-lhe um culto agradável, santo. Será que você pode se colocar de pé? Vamos cantar, vamos louvar.

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3: CCP FM informa a hora certa.
4: 6:50. 90,3.

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e se alegrarão. 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Pois o Senhor ouve os necessitados e não despreza os seus cativos. Louvem-no os céus e a terra, os mares e tudo quanto nele se move. 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

Multiplicam-se mais que os cabelos da minha cabeça. Os que me aborrecem sem razão. Poderosos são os que querem destruir-me. Meus inimigos falsos. Não se envergonhem por minha causa. Os que esperam em ti, Senhor Deus dos exércitos.

se alegrarão. O vosso coração viverá, vós que buscais a Deus. Pois o Senhor ouve os necessitados e não despreza os seus cativos. Louvem-no os céus e a terra.

os seus cativos. 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

Eu, porém, sou pobre e necessitado. Apressa-te por mim, ó Deus. Tu és o meu auxílio e o meu libertador.

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1: Ricardo Aires, do Republicanos do Tocantins, denuncia a precariedade e a curta durabilidade de pontes estratégicas na região norte. Ele cita como exemplo a ponte sobre o rio Araguaia, que liga seu estado ao Pará, interditada com menos de 15 anos de uso e prejuízo de 76 milhões de reais.
2: Outro caso citado pelo deputado ocorre em Pedro Afonso, onde uma ponte de 100 milhões de reais, entregue em 2014, está parcialmente interditada. Ricardo Aires exige a atuação imediata do TCU para investigar os métodos construtivos e o processo de execução dessas obras.
1: Bebeto, do PP do Rio de Janeiro, pede agilidade na remoção de uma torre de energia que, segundo ele, está impedindo o avanço de obras de duplicação na rodovia Presidente Dutra e a construção de um acesso viário na Baixada Fluminense.
2: Bebeto também cobra providências de órgãos reguladores diante do atraso nas intervenções viárias. Além

0: disso, ele defende a continuidade de obras de mobilidade urbana, incluindo a construção de viadutos considerados estratégicos para reduzir congestionamentos.
1: Termina aqui o jornal Câmara dos Deputados, com trabalhos técnicos.
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15: 8 horas.
16: E aí, galera, beleza? Como é que vocês estão, meus amigos? Hoje é dia de dossiê mais uma vez. E dá pra falar que hoje é um daqueles dias onde fazemos a viagem ao passado pra tentar compreender melhor o presente e, quem sabe, nos prepararmos melhor para o futuro. Sim, hoje realmente vamos olhar algumas coisas na Biblioteca Nacional, alguns estudos do passado, para entendermos melhor o presente. Mais uma vez, fica do meio para o fim, porque o vídeo hoje eu montei de uma forma um pouco diferente. Quero trazer quatro notícias rápidas para falarmos aí sobre algumas coisas que aconteceram no Brasil, bem rápido mesmo, assim, 5 minutinhos. E a partir disso, a gente vai discutir 2026 na ótica Lula versus Flávio Bolsonaro. Aí o dia de ontem foi marcado por um novo vídeo do Romeu Zema, onde ele critica o Flávio. Né? Não são ataques, são críticas. Ataques é só quando é dos bolsonaristas contra qualquer outra pessoa. Aí o Caiado também resolveu dar uma cutucadinha. Aí começaram a aparecer aliados com nome. Não aquelas notas de aliados disso, ali não, tem nome. E aí tem umas coisas curiosas para nós falarmos, darmos alguns nomes, alguns bois que andam desaparecidos, ou talvez não. Aí é um prato cheio, e tentando também trazer aqueles comentários de internet onde pessoas que declaradamente não são bolsonaristas tentam fazer alguma análise realmente honesta do que está acontecendo. E aí você vê, pô bicho, qualquer pessoa com mínimo de interesse sabe o que está se passando no Brasil. Aí depois, na segunda parte, a gente vai falar sobre Dark Horse, o filme, e algumas coisinhas rápidas que rolaram ao longo do dia de ontem que eu acho que são relevantes, e falar sobre alterações na campanha do Flávio, alterações importantes. Sai o marqueteiro, roda também um assessor de imprensa. Vamos falar sobre isso, sob uma perspectiva um pouco diferente, para o arremate final. O arremate final é a melhor parte, né? Então, vem comigo. A gente vai ter que falar do passado. Mas antes, vamos falar do presente, né? Falei que era 4 notícias. Aqui já tem 2. É porque eu fiquei na 2, era 4 a 3, mas eu lembrei que começava com 2. O que aconteceu? Anteontem. Caso Master. Polícia Federal faz operação contra perito acusado de vazar dados sigilosos sobre investigação. Como assim? A matéria da Globo não era tão boa, não. Não falou o que realmente aconteceu. Ele é acusado de vazar dados sigilosos da operação que investiga o Paquito e o Master para a imprensa. Que dados? Se você compara a matéria da Globo com a matéria da Folha de São Paulo. Supremo autoriza a operação e afasta perito suspeito de vazar dados de contrato da Imperatriz, da mulher de Dom Pedro III. Assim, ainda, as pessoas às vezes esquecem, mas nós ainda estamos vivendo no Brasil de Dom Pedro III. Brasil de Lula. E tá aí. O que foi anteontem? Todos que ousam cruzar a linha que o regime traça, descobrem aí como é que a democracia funciona. acho que era informação de relevância nacional, essa questão do contrato, que pouco foi feito. Realmente até houve uma cobrança por parte da imprensa, de jornalistas, mas ficou por ali, né? No início até a turma da esquerda falou que era fake news. Terceira notícia, só repercutindo um pouco mais sobre essas duas. Investigação da Polícia Federal derruba a tese de que CBMI do INSS vazou dados de Paquito, de Moraes e Paquito. Na época nós comentamos em vídeo o seguinte, cara, quem será que vazou para Malu Gaspar? E agora você sabe que foi um perito. Sabe que tem alguém diretamente na Polícia Federal. Veja só, né? Não é o Google. A Malu Gaspar não achou essas informações no Google. E você viu que uma galera esperta. Eles esperaram a CPMI do INSS ter acesso. E aí, quando teve acesso, a galera mandou algumas informações, né? Deve ter mandado várias outras. Aí você tenta dar uma despistada. Se bem que a questão do tempo do contrato veio um pouco antes, mas enfim, né? Falaram que teria talvez vindo lá da CPMI. E a Veja fala que a operação da PF deflagrada nesta terça contra o perito teria vazado os dados aí do contrato, derruba a versão vigente no Supremo de que a CPMI do INSS seria compartilhado os dados criminosamente. E foi todo aquele pega pra capar, uma tentativa de deslegitimação da própria CPI. Não, que não pode fazer isso, que não pode fazer aquilo outro, que pipipi, popopô. Ah, deixa eu ver um negócio aqui. Deixa eu ver, peraí.

Vê, peraí. Eu tentei aqui aumentar a luz, não aumentou não. Eu vi aqui que não tava em 5.600K. Mas enfim. E, para fechar a quarta notícia, aliados de Lula atuam para reaproximá-lo de Dom Pedro III após caso Master e derrota de Bessias. Apesar de terem convicção de que Dom Pedro III atuou para que Bessias fosse rejeitado, pessoas próximas é o Lula, reagindo nos bastidores para promover uma reaproximação entre eles, até porque a eleição está vindo e Dom Pedro III é o craque do PT. Pela avaliação de petistas, um rompimento definitivo entre Lula e Moraes não seria conveniente para nenhuma das partes. O ministro passou a ser considerado um aliado próximo durante a eleição em 2022, porque será, pelo acordo que leva em conta a antiguidade estabelecido entre os ministros do Supremo, Dom Pedro III deve assumir a presidência da corte em setembro do ano que vem. Vai vendo. Com dificuldades com o Congresso ao lado de todo este terceiro mandato, a avaliação é que Lula buscou no Supremo o apoio necessário para governar que não tinha entre os parlamentares. Esse continua sendo o Brasil. O Supremo não mudou. As práticas do Supremo não mudaram. A imprensa não mudou. O PT segue sendo o mesmo. O Centrão também. Mas o que nós estamos observando? Que pessoas estão tentando utilizar do falso escândalo do Flávio para tentar enfraquecer a campanha, para ver se emplaca algum candidato da turma dos permitidos, ou se consegue enfraquecer o Flávio para que no segundo turno o Flávio precise sentar para negociar e quem sabe aí dar alguns nacos do governo para essa turma que não ajuda em nada. E aí a gente começa a nossa discussão com esse tweet aqui do Carlos Bolsonaro. Não apoiar com afinco o único candidato que pode vencer o filho da organização. O único que é competitivo é o Flávio Bolsonaro. É inegável. A Atlas Intel mostra isso. O Zema teve uma queda maior do que a do Flávio. Caiado, pelo amor de Deus. Enfim, aquele que Bolsonaro, preso político, torturado e censurado, apontou há mais de 5 meses é de uma desonestidade sem tamanho com todos. É mais uma demonstração de puro ódio ao Brasil e ao próprio país. Qualquer pessoa entende a gravidade institucional do momento. Se Lula indicar mais 4 ministros ao Supremo, o desequilíbrio entre os poderes acabará de vez com qualquer chance deste povo sofrido e de reação política nacional. Porque é isso que envolve os próximos 4 anos. No mínimo, mais 3. E se a vaga do Bessias ficar aberta, são 4. No mínimo, 4. Isso também não tiver impeachment. Mas parece que as pessoas esqueceram disso nos últimos dias. Tudo por, não sei, algum sentimento é meio mesquinho. Aí agora de madrugada, enquanto vocês dormiam, vinha lá a Globo, dessa vez com nomes, não era aliados, né? Fontes me disseram. De evangélicos ao agro, Flávio queima pontes com base fiel em meio a desgaste com filme e mudanças na equipe da campanha. Queima ponte com base fiel, ô amigo, a base fiel é a única ponte que realmente sobra. Essa daí em nenhum momento ficou abalada, pelo contrário. Entre evangélicos, o impacto foi imediato. Eu fiquei assim, mas por quê? Aí você vai olhar, um grupo de WhatsApp. A Globo sabe o nome do grupo, quem tá no grupo. No grupo do WhatsApp, Aliança, que reúne algumas das principais lideranças evangélicas alinhadas ao bolsonarismo. Entre elas, Silas Malafaia, Rodovalho, René Terranova, Esteve Hernandes. Coincidentemente, todos eles estavam apoiando o Bessias. O caso passou a dominar as conversas nos últimos dias. Rodovalho, aquele que queria convencer Bolsonaro a apoiar o Tarcísio, super aliado, afirmou que o episódio foi um balde de água fria na pré-campanha presidencial do senador. Como mostrou o Globo ontem, Malafaia, próximo à família, foi um dos primeiros a se manifestar. Ele vem demonstrando descontentamento. Ele está reclamando desde o início. A relação de Flávio com evangélicos esfria sim, se tiver comprovação de que recebeu dinheiro para mais coisa que o filme. Por enquanto estamos todos com cautela. Se tiver mais coisa, será difícil apoiar. Mas se não tiver, vamos com Flávio. Rodovalho disse ainda que a ex-primeira-dama Michelle Bolsonaro voltou a aparecer com mais força nas conversas internas do segmento como eventual alternativa. Anteontem, a ex-primeira-dama foi questionada publicamente pela primeira vez sobre o envolvimento do Flávio com o Paquito. Ela evitou opinar e afirmou que o pré-candidato à presidência é quem deve se posicionar. Aliadíssima. Mas não pode criticar não, viu, gente? Aliadíssima. Busca por plano B. Entre empresários e parlamentares ligados ao agro, interlocutores afirmam que o apoio ao bolsonarismo permanece majoritário. Sim, é majoritário.

0: pessoas que não têm voz apoiam ferrenhamente e defendem pelos quatro cantos do Brasil. As pessoas que não têm voz, não o autoempresariado, não o agronegócio que tem acesso à Globo. O agronegócio que tem um lobby no parlamento, né? Uma bancada para chamar de sua. Mas admitem ingressar o desejo de parte dos produtores e liderança, óbvio que é das lideranças, não é do povo, por uma alternativa de direita menos sujeita a turbulências políticas. A resistência ao nome do Flávio já existia antes da crise, sim. O agroexportador não quer o Flávio. Desde a desistência de Tarcísio, parte do setor vinha demonstrando preferência pelo Caiado, pelo Zema, ambos vistos como políticos com perfil mais executivo e maior capacidade de diálogo com o setor produtivo. O caso mais aprofundou esse movimento. Zema passou observado com atenção para os setores ligados ao discurso liberal, meio acelera, e empresarial, enquanto Caiado mantém força junto ao setor rural e segue com forte interlocução com a FPA, a grande bancada do lobby, que trabalhou contra Magnitsky. Aí, né, vamos tentar emplacar outro nome. A direita tem alternativa a Flávio? Caiado? A centro-direitona? É. Tá dizendo? Aí. Caiado só tá em quarto. Não. Quarto não, tem quinto. Só tá em quinto. Só tá em quinto, atrás do Zema, atrás do Chico Linguiça. É, o Caiado. E se você discorda, você é fanático. Já que o Zé Moedo se churrascou queimado, né? A bunda na largada, agora eu vou empurrar o Caiado. Aí o Caiado tá ali, ó. Ele também assiste chamuscou um pouquinho. Político contaminado por vocário não pode ser presidente. Pronto. Tá bom, entendedor, minha palavra basta, né? Acho que o Caiado devia ser logo é homem mesmo. E falar com todas as letras. Rompe aí, Caiado. Explode aí pontes de vez. Acho que tu é o brabo. O Zema pelo menos foi mais direto, né? Aí o Zema voltou ontem. Ah, peraí, ficou fora de ordem. Ficou fora de ordem. Não, vou botar aqui mesmo, já tá aqui. Aí pra vocês verem como já virou circo. E que isso aqui obviamente não é sério. Leitinho, não sabia nem se ia disputar a questão de Minas Gerais. Com Flávio abalado, republicanos avaliam lançar Cleitinho à presidência. Tu acha, gente, que existe alguma possibilidade disso aqui acontecer? Nem eu não suporto o Marcos Pereira do Republicano, mas pelo amor de Deus. Aqui, obviamente, se colocarem o microfone na boca dele, ele não vai negar, porque pro partido é importante, né? Como assim um partido vai negar a presidência? Aí, assim, ele vai só desconversar como faz um político profissional. É, sério, velho, sabe? Pelo amor de Deus. A galera tá fazendo uma festa em cima pra tentar desgastar o Flávio a todo custo. Aí você vê. SDB discute lançar a S a presidência para aproveitar desgaste de Flávio. É. Lança aí. Esse vai bombar. Nossa, agora vai. Agora acabou pro Flávio Bolsonaro. E se você acha que é maluquice, né? Fala assim, não, o AS não tem nenhuma chance. Você é fanático. Você tem que concordar. Você não pode discordar nesse país. Aí quem reapareceu? Romeu Zema. Durante a marcha dos prefeitos, Zema voltou a criticar Flávio Bolsonaro sobre o Paquito, afirmou ter ficado decepcionado, disse que o Brasil precisa de um presidente com credibilidade. Pronto, quem tem credibilidade é Zema. Credibilidade junto a Solimatar.
1: Bom, o que eu falei, eu continuo dizendo, eu fiquei decepcionado. As explicações para mim não foram convincentes e precisamos tê-las. E o Brasil precisa de um presidente que, para fazer as mudanças necessárias, precisa ter credibilidade. Eu comentei ontem em Santa Catarina, apesar de morar em Belo Horizonte, que é a mesma cidade do banqueiro bandido, eu nunca tive uma reunião com ele, nunca tive um encontro com ele, nem oficial, nem informal. Não tenho ele na minha agenda de telefone. Então me parece que esse banqueiro bandido foi atrás de pessoas para quem ele via que seria bem recebido. Na minha porta ele nem pediu audiência, nem pediu reunião, porque eu acho que ele sabia que a minha maneira de atuar é algo muito é o oposto do que ele faz, né? Sempre paguei meus impostos, nunca dei cano em ninguém, muito muito menos no Fundo Garantidor de Crédito. Então, ele sabia muito bem para quem está aparecendo. No meu caso, ele não apareceu e eu fico até estranhando, né, ele nunca ter procurado o governo de Minas Gerais, que está lá ao lado dele, né, Belo Horizonte.
2: O escalonamento...
0: É. Ai. Então, as coisas que eu fico assim pensando, sabe? Você avisa lá atrás, ó, é só se livrar do Deltan Dallagnol, que nada disso acontece. O Partido Novo implodia. O Partido Novo só foi malandro por causa do Deltan, né? Que botou todo mundo na coleirinha. Eu não tô fazendo piada, tô falando sério. Palavra pode ser até engraçada. Era só ter feito isso lá atrás, bicho. Não, tem que unir a direita e tudo mais. Olha tudo que essa gente que prega união da direita vem causando no país. Aí o Carlos Bolsonaro fala, é tão cristalino o que estes alinhados a outros já conhecidos estão tentando. Tudo com permissão, método e objetivo. Não precisa nem mais desenhar. Pois é, né? Mas foi ponto de aviso, né? Convenhamos. Essa postura covarde de grande parte da direita, que pra mim é muita covardia, viu? De não querer tomar lado às vezes e querer varrer tudo pra debaixo do tapete. A postura covarde cobrou o preço, né? Quem quer ser amigo de todo mundo, não é amigo de ninguém. Aí tá aqui, ó, Marco Sintra. O PL com Flávio foi abatido e não tem outro nome. Não há plano B viável. Qualquer coisa será puxadinho. Venho dizendo desde sempre que a direita precisa reverenciar o papel político de Bolsonaro. Olha a safadeza. E achar alguém limpo, livre e leve para continuar o trabalho de expurgação do Brasil da contaminação esquerdista de FHC e continuada pelo PT. Zé é meu candidato acidental perfeito e capaz de cumprir o papel histórico de libertar o país dos boomers que tanto mal fizeram ao Brasil e ao mundo. Pronto. Os boomers, gente, é a geração dos mais velhos, né? A geração dos mais velhos foi quem sustentou o Brasil, foi quem gerou renda, foi quem, aos trancos e barrancos, se sacrificou. Um absurdo, porque vem de um cenário de escassez no país. Tentou dar o melhor aí pros seus filhos, netos. A turma aí que tem 60 a mais, tem que se livrar dessa gente. As tias do Zap são um problema pro país, sabe? Olha, você lembra o que a gente tava comentando sobre o elitismo? Né? Aquele caráter udenista, moralidade udenista. Vocês têm aqui um exemplo do que tá acontecendo, né? Maravilhoso, bicho. Maravilhoso. E o pior, o cara tenta fingir que gosta de Bolsonaro. Não, a gente tem que pegar aqui o que o Bolsonaro fez e não pode deixar passar. O maluco odiava Bolsonaro. O Bolsonaro deu espaço pra ele na Receita. Ele jogou contra. Foi lá com essa mole de CPMF. Foi demitido. Na eleição de 2022, ele foi vice da Soraya Tronic, que agora tá fazendo eventos com o PT. O cara foi vice da Soraya Tronic e agora o cara quer ensinar pra direita. O vice da Soraya Tronic. Ensinar pra direita como fazer política. Eita, poxa. E se você discordar, você é fanático. Não discorde, porque é o Marco Sintra. É o Cláudio Dantas, mais uma vez, chamando o povo pra realidade. Tá muito bolsonarista o Dantas. Tem uma turma de analistas já imaginando uma nova chapa presidencial. É um exercício mental legítimo, mas está longe da realidade política da costura de palanques, das negociações entre caciques e da própria escolha popular. A política não é um restaurante self-service e o Brasil nem é a Disney. Na cara, não são assim que as coisas acontecem. Mas segue aí, bicho. Segue aí no desgaste. Vamos ver até onde vocês vão chegar. E o Ebert comenta, ó, sejamos francos, 99%. Os que estão detonando o Flávio são liberais e isentões que passaram 20 anos votando no PSDB contra o PT e tomando pau. A maioria desses preferiria a Alckmin ou a Moeda em 2018. Tiveram que engolir Bolsonaro e estão até hoje com isso entalado na garganta. Aí você pega o Ivanildo, declaradamente um liberal, mas vez ou outro o Ivanildo ele tenta fazer algumas análises sem deixar que o emocional dele fale mais alto, tentar olhar as coisas como elas são. E não precisa, sabe, concordar com tudo que os bolsonaristas falam. O que é que o Vanil descreve? Um liberal, que por ele era Zema, ele é apoiador ferrenho do Partido Novo, representante um think tank, meio uma ONG, que é Students for Liberty. Mas ele escreve, ó, o bolsonarismo é uma base fiel de 30% dos eleitores. Negar isso é brigar com a realidade. Diria que tem um eleitorado móvel de 10%, que hoje só volta Você só vota, tá com L ali a mais, em candidato bolsonarista ou anula. Esse é o louco alucinado, né? Ou é Jair ou já era. É cerca de 40% do eleitorado, quando você pega essa massa bolsonarista. E você vai notar que o que esse povo pensa e o que os motiva é um completo mistério para o tal centro. E não há nenhuma tentativa de compreender os bolsonaristas por parte da turma do Centro Democrático. Preferem jogar tudo na régua do fanatismo do que simplesmente se perguntar por que essas pessoas seguem o Jair. Depois se perguntam por que a tal terceira via nunca emplaca. Os caras se recusam a entender os eleitores, mas ainda querem os votos deles. A Ivanildo recebeu um comentário. Verdade seja dita, o nome do perfil. Ivanildo, agora eu fiquei curioso. Porque pro bolsonarista médio, o fato do Bolsonaro ter feito um acordo com o Supremo para livrar os familiares e amigos de serem pegos por corrupção não é relevante. Oi? Desde quando? De fato? Desde quando isso é um fato? Desde quando é um fato que teve um acordão de Bolsonaro com o Supremo? Aí o Ivanildo fala, irmão, olha só, pro bolsonarista médio, primeiro, não houve acordo. E a maior prova é que o Supremo continuou prendendo os aliados do Bolsonaro por crime de expressão. 2. Em 2019, o Bolsonaro era pressionado a se moderar para poder governar. Para o bolsonarista, ele fez isso e só tomou naquele lugar. 3. Pagar aval do açaí e rachadinha pode até ser errado, mas não se compara a arquitetar um esquema transnacional que roubou bilhões de reais e financiou campanhas de esquerda da Venezuela a Angola. 4. O Jair não deveria deixar seu governo e tudo que ele estava fazendo por sua base acaba por causa disso. 5. Quem estava tentando derrubar o Jair não fazia porque queria ver o país livre da corrupção, mas porque queria entregar o país de volta à esquerda. E aqui não é o que meio que o Ivanildo acredita, mas tentando fazer uma análise minimamente honesta, ele diz, ó, acho que é isso. Alguém que é bolsonarista desde aquela época pode vir me corrigir. Eu acho que é na linha do que ele comenta, porque ontem o Cauã postou até um tweet que... Foi aquele vídeo que a gente comentou do Olavo sobre senso de proporções. 5 de novembro de 2019. O que aconteceu em novembro de 2019? Era o período... Já tinha existido a crise do PSL, já tinha tido um rompimento. A gente estava ali no início das confusões de CPMI das fake news. Não acho que... Não se lembro se o Alan já tinha ido, acho que não. O Alan vai já quase no final do ano para a CPMI. Mas já tá ali a gritaria para tudo que é lado. Tinha de mais uma coisa nesse período. Já tinha tido também a nomeação do Aras para PGR. Enfim, aí o Olavo escreve: o senso das proporções é o fundamento da moral e do direito. Sem a escalaridade entre os erros e as punições, nenhum raciocínio moral jurídico é possível. Por isso, é claro e patente que o moralista, escandalizado com pequenos deslizes reais ou aparentes, não tem moral nenhuma, nem senso jurídico algum. É apenas um psicopata imitando em proveito próprio as aparências exteriores da moral e do direito. Digo isso explicitamente dos que, nas suas gritarias moralizantes, acabam nivelando o caso do Queiroz, por exemplo, aos delitos do Foro de São Paulo. O Moreira escreve que o Olavo disse com outras palavras, mais povão, trazendo para os dias de hoje. Aí ele fala assim, ó: Flávio era próximo a Paquito, as que isso é evidente nos áudios e nas visitas. Há centenas de vorcaros em Brasília, investindo em político para ter influência. Não contentes, alguns vão até para Washington. Afinal, como vocês acham que o Joesley consegue se reunir com o Trump e pedir favores? Em algum momento você viu a galera da Revista Oeste condenando o Trump porque recebeu grana do Joesley? Só na cerimônia de posse do Trump foram 5 milhões de dólares, quase 30 milhões de reais. Você tem todo o direito de achar que receber grana do Paquito tem moral. Só abre os olhos para essa galera que tem indignação seletiva. Só para dar um exemplo. Você pode achar o maior absurdo do mundo. Agora, o senso de proporções neste país, sim, foi extirpado do debate público para você conseguir transformar esse caso do Flávio no maior problema do país. Aí, ontem o Carlos também escreveu o seguinte, à noite, 9h18 da noite. A velha imprensa e os tais de direita são os principais ativos da manutenção da sobrevivência de Lula. Podia estar todo mundo jogando contra o Lula, mas não. Tem que ajudar painho. Não há burrice ou desunião. O cálculo é simples. O volume de jogo sujo com Bolsonaro e com a verdade, crendo ou acertado que terão brevemente vaga para disputar o que almejam, não, se não for agora, quem sabe no futuro, a gente tira, a gente acaba com o Flávio, quem sabe 2030 a gente consegue emplacar o nosso candidato à presidência, enfim, insistindo em destruir quem os possibilita.

o nosso candidato à presidência. Enfim, insistindo em destruir quem os possibilitou a chegar até aqui e então seguirem como se nada tivesse acontecido, tudo com a ajuda sistemática dos algozes da democracia. É fácil notar os movimentos e, principalmente, a falta deles. A falta dos apoios, das ajudas. No fim, o Brasil conta mais uma vez somente com as tias do Zap e os tios do churrasco. Graças a Deus, sendo eles a esmagadora maioria nesse lamaçal de egg e busca pelo poder a qualquer custo. Bom, se Carlos não quis nomear ninguém, eu vou nomear Carlos, tô nem aí quem tu tava pensando na tua cabeça. Mas vamos só nos atentar a fatos, porque há coisas que aconteceram. Uma coisa que aconteceu, tem inclusive vídeo, tá aqui, né? Senhora Michelle Bolsonaro. Fala aí do algoz. Dom Pedro III, como nosso irmão em Cristo. Meu não. Mas nem de brincadeira. Falei, né? Michele Bolsonaro chama Alexandre de Moraes de irmão em Cristo. É uma declaração a comemorar a autorização do ministro para Bolsonaro receber cabeleireiro. E Michele ignora Flávio e critica a aliança com o mal, em referência a Ciro Gomes. Ela queria apoiar o Girão. Não vai para lugar nenhum, tem nem 5% dos votos. E quando o Girão se elegeu senador, a gente já fez dossiê na época de buscar postagem de 2018 de eleitor de Ciro Gomes mostrando que Ciro fez campanha e os eleitores de Ciro fizeram campanha pro Girão para tirar o Eunice Oliveira. Mas ela tá jogando contra, de novo. Ela tem que jogar contra. Ela tem que jogar contra. É isso aí. É. Aí o Vamos Unir a Direita coloca assim um dedinho na ferida. Alan, o Alan, que vocês conhecem, terça livre, é dos demônios. Já o Xandão é irmão em Cristo. Eu devo estar maluco. Não, você não tá maluco não, cara. Tá maluco não. Tem coisas que eu sempre falava assim, né, gente? Tem coisa que, pra você reclamar, você precisa ter o sobrenome Bolsonaro. Porque você falar é você literalmente pular do precipício. Eu até entendo, às vezes, a limitação das pessoas de olhar para situações e falar, cara, não é, será mesmo que isso aqui tá... Não, isso aqui é lavar e ele dividir a direita de novo. Tem algumas brigas que não dá para entrar. Mas eu acho que diante de alguns eventos, aí dá para você comentar assim, algumas coisas, e eu acho que os meses foram passando. As pessoas começaram assim, a se questionar muito ao analisar a postura da senhora Michele Bolsonaro. Aí você corta lá, né? Como diz, como é que o Carlos botou aqui? No final, principalmente a falta deles, né? A falta, né, dos apoios. Cadê o miserável do Nicolas? Tá passeando, tá de férias no Amazonas, visitando indígenas, sempre com apoio dos seus amigos do Space Intergalácticos. Não ajuda em nada, absolutamente em nada. E ai de você que peça. As pessoas vão estar mais preocupadas em defender que Nicolas tem o direito de não fazer nada a cobrar que Nicolas ajude a derrotar o PT. Mas ele falou que cada um tem o seu papel, né? O papel do Nicolas é não ajudar. O papel do Nicolas em derrotar o Lula é não fazer nada. Ele tá ali. O deputado foi pra Amazônia, pintou a cara de Urucum, virou meme vídeo de lacração. Tá. E aí quando tu ainda olha o estado dele, o ensinamento que Cleitinho proporcionou a Nicolas em Minas. Para estrategistas, Cleitinho tem tudo para alcançar rapidamente um bom patamar de votos, mas deve esbarrar na falta de experiência administrativa. Cleitinho sozinho lidera todas as pesquisas no estado. Já o apoiado do Bezerro, só está sendo apoiado porque o Matheus Simões está direcionando emendas para as regiões que Nicolas quer eleger os deputados estaduais dele. E eu te peço um voto contrário. Você é de Minas Gerais. Se você escutar alguém falar que vai votar na Roberta, fale para não deixar votar na Roberta. O que essa menina aprontou comigo, eu não vou esquecer jamais, Roberta. Tu foi muito desonesta, bicho. Mas tu foi muito desonesta. Tem um vídeo que eu fiz, eu mostro no Twitter dos aliados do Nicolas e procuro pelo termo Flávio Bolsonaro. E ela falou que eu menti, que eu fiz isso. Eu botei na tela. Aí o outro que o Nicolas também falou, não, porque eu falei não sei quantas milhões de vezes disso. Aí eu abri o Twitter do Nicolas e pesquisei como ele mandou. Ele não falou. Tinha um comentáriozinho ali perdido. Ele querendo se vender como um grande apoiador. Essa é a turma do Nicolas. É incrível. Eu falo pra você, não vote em ninguém ligado a Nicolas, sabe? Tá ligado a Nicolas hoje, pra mim, é atestado que joga contra. O número de seguidores e visualizações não reflete em seu apoio. É porque tem uma coisa errada. Pois é.

trabalha. Você não pode cobrar de nada, você não pode perder de nada, nada. Absolutamente nada. Eu realmente me pergunto. Aí você ainda vê os aliados dele. Tava lá o seu Cardoso, lá do Nico, assim compartilhando, que tava na confusão lá do Master. Tava atacando o Rony Gabriel, o Rony que denunciou o esquema lá dos influenciadores. Tava atacando o Rony. Aí tá lá o Cardoso. Flávio precisa desistir se realmente quiser tirar o PT do poder. Mole. Aí, só peguei aqui de dias atrás, um mês atrás, tava lá o Cardoso defendendo a turma do Nicolas, a Emília e tudo mais. É incrível. É incrível. É incrível. Pois é. Aí tu pega o Firmino também, da turma do Nicolas e da senhora Michelle. Aí tá ali, né? Ele que já tava atacando o Flávio ontem, como a gente mostrou, agora tá ali. Pois é. Todo mundo presta, menos o Flávio. Todo mundo presta, até o Lula presta, menos o Flávio. Mas vamos lá, vamos seguir. Ontem a Globo nos premiou, nos presenteou com essa linda manchete, Dark Horse. Produtora de longa sobre Bolsonaro nunca fez filme. Nunca fez. E o primeiro que fez, todo mundo que já viu o trailer, conseguiu perceber que, em termos de qualidade de imagem, de disparado, talvez seja o melhor filme que o Brasil já fez. A Gazeta do Povo chamou o cara que fez o... esqueci de novo o nome. O documentário que já foi, que já saiu, já tá no cinema. É, Entre Destinos. Putz. Adore, produtor. Esqueci o nome dele agora. E ele explicando, ó, ele falou assim, cara, aqui no cinema brasileiro, a gente tem uma câmera. Uma. Eu fui no set de filmagem do Dark Horse, ele falando. Tinham três câmeras, da top, da top, da top. Ele falou que cada uma dessas câmeras custa quase R$1 milhão, ele falando. Ele falou que tinha três, ainda tinha uma de reserva. Além do Jim Caviezel, um dos atores era o vilão. O arqui-inimigo de Tom Cruise nos dois últimos Missão Impossível. Sabe? Atores de Hollywood. Não é o Missão Impossível dos anos 80, não. O que agora, que lançou no passado a segunda parte, que o último Tom Missão Impossível teve duas partes, né? Mas não, não. Nunca fez nenhum filme e o primeiro que fez já fez assim, ó, pra ensinar como é que se faz. Aí, rapaz, lá vem a turma do Nicolas de novo. O Spaces. Ontem. Requentando notícia. Ali, ó. Dia 20. Ontem. André Posciúncula, braço direito de Mário Frias, diz ao Metrópolis, que é dono da casa no Texas, comprada pelo Trust do advogado de Eduardo Bolsonaro. Não entendeu nem o que leu a turma do Nicolas. Ou talvez distorceu de propósito para tentar criminalizar. Tentar gerar confusão, tentar gerar áreas de corrupção. Aí o Paulo Figueiredo fala, no Space do Nicolas não sabe a diferença entre um settlor, um trustee e um beneficiary e um trustee. O Paulo Calisto, o settlor, é simplesmente o criador do trust. É o cara que, porque assim, sete é o quê? Sete é setar. Não tá, você tem um celular em sua casa, um controle, tem ali sete, até o ar-condicionado, sete. Você escolhe a temperatura. Então o settlor é o cara que vai fazer o setup ali da coisa, sabe? Vai fazer o contrato, é basicamente isso. Ele vai escrever as regras. A gente comentou isso no outro dia, de forma muito longa e explicativa. Ele é o cérebro do Trust. O que significa que Porciúncula simplesmente contratou o mesmo advogado e o fundo do filme de confiança deles. Oh, nossa. A vontade de informar é tão grande que nem se preocupam em pesquisar. Eduardo também repete, né? Fala, rapaz, impressão minha, o Globo teve que desmentir o Space do Nicolas. Mais uma vez, a Trust não é do advogado. A Trust é do André. Não há nenhuma relação minha com a casa, que inclusive foi comprada parcelada. Esta casa hoje deve ser uns 2% do André, 98% do banco. O desgraçado do André financiou uma casa. É bandido por ter comprado uma casa financiada. O cara é residente nos Estados Unidos, mas é bandido que comprou uma casa financiada. Aí quem que aparece? Liberalismo. Um choque de liberalismo. André Posciúncula é um policial militar da reserva da Bahia e secretário especial da cultura do governo Bolsonaro. Não, ele não é um ex, ele não é um policial militar da reserva. Ele é um oficial da reserva. É diferente.
E não PM concursado, é oficial. Eu acho que só disso já muda, porque o salário também muda. É um oficial da reserva. Alega que é dele a casa de mais de 700 mil dólares. É o valor padrão para classe média. Em Arlington, Texas. No Zillow, uma casa de valor similar custa 4 mil de aluguel mensal. E você precisa de uma renda anual de cerca de 200 mil para bancar o mortgage, que é o financiamento. Por que trabalha a Porciúncula hoje? De onde vem a origem desses recursos? Pronto, agora o liberalismo quer que você, assim, tome, sei lá, uma batida do FBI, da PF, para saber como é assim. Eu não sei. Eu realmente não consigo entender. Aí você vê, ó, a Daphne Basso, que responde ele, mora nos Estados Unidos e comprou uma casa no Texas. Ela fala, eu comprei há 2 anos minha casa no Texas, numa região que tem um dos melhores distritos escolares da região. Por que ela tá falando isso? Porque é igual aqui na Austrália. Você quiser colocar o seu filho na escola particular, paga e vai. Agora, a escola pública do seu filho, você não escolhe. A escola pública, ela é ligada ao bairro que você mora. Então, tem gente... Então, assim, boas escolas, elas fazem com que a região delas fique mais cara. Porque tem gente que compra um terreno na região de uma boa escola pra botar o filho naquela escola. Porque, pô, escola é cara, não, cara. Vou botar aí ao longo dos anos. Pô, botar na escola de referência. Sei que meu filho vai estudar com... famílias, né, de gente que vai ter um bom network quando ele ficar mais velho e tudo mais. Aqui na Austrália é a mesma coisa. Ela fala, compramos com financiamento e uma entrada pequena, que era o que conseguíamos pagar na época, 20% do valor, casa novinha, direto da construtora. Grande, talvez até maior do que do André. Provável até que seja. Ainda mais se for num bom distrito e casa nova. O Texas é o estado do investimento, há condomínios novos por todos os lugares, o que inclusive está diminuindo o valor das casas. As construtoras estão fazendo de tudo para vender. Descontos de impostos, queda de juros para financiamento, você só precisa ter um bom score de crédito. Então, não vai desmerecer o cara. Aqui, quando eu comprei minha casa, a renda que eu podia comprovar aqui, assim, certa, era só de faxina, irmão. Não ia. Michele nem trabalhar, tava trabalhando. Comprei, tá no meu nome, financiada. Todo documento do banco, tinha uma avalista. Minha amada sogra. Pronto. E conversinha, com jeito, tudo se resolve. Aqui na Austrália mesmo, o pessoal tá com vários programas recentemente que, em tese, tem que dar 20% para financiar uma casa. Hoje, com 5% financia. Tem o problema dos First Home Owner, né? Também te dá um bônus de 20 mil dólares se comprar casa nova. Enfim, tem várias regras, mas não. Não existe possibilidade pro André Porciúncula, a não ser que ele tenha um salário, uma renda familiar acima de 200 mil dólares. Isso, e aí, vai ter que abrir suas contas, vai ter que ser investigado. É bandido! É o choque de liberalismo na sua vida. Esse é o Rodrigo Constantino. Aí o Eduardo tá me assistindo com certeza, né? Ou deve ter visto aí nos Twitter da vida. Me deu logo aquela... No pé do peito, né? Chegou com o pé no peito. Olha só a régua então, Constantino. Uma pessoa que não recebe dinheiro público tem que dar explicações de renda, né? De sua renda, entendi. Assim, não é Bruno Constantino, seu irmão, que é ou foi, se é for, na XP, e vendeu papéis podres do Master, só 26 bilhões. A XP, né? A XP. Só o 26 bi. Ó. Será que pode passar o endereço dele pra gente avaliar a casa? Você pode dar o seu endereço pra gente avaliar a sua casa, abrir suas contas pessoais pra saber, né? Se você tem como pagar também pela sua casa. O Porciúncula já falou que a casa é financiada. Qual o problema de alguém com formação em direito, ex-oficial, ex-ministro, conseguir financiar uma casa de classe média, Constantino? Conhece a família dele? Conhece a família da mulher? Sabe se o cara não tem nenhuma reserva? O que, é que o cara tinha no Brasil? Os caras não tinham nenhum emprego, não tinha nada. É bandido agora? É assim? É culpado até provar que é inocente? Você não tem que provar que o cara é culpado. O cara que tem que abrir as contas pra provar que é inocente. Esse é o choque de liberalismo. Essa é a turma que fala contra a interferência estatal. Essa é a galera que diz que quer tirar o Estado do seu cangote. São tiranos igual Alexandre de Moraes. Você vive nos Estados Unidos, sabe muito bem que essa não é uma casa de alto padrão e que qualquer pessoa de classe média consegue pagar por um financiamento dela. Seu ódio é tão baixo e vil que você está tentando jogar no lixo a honra de uma pessoa que sofre perseguição na tirania e que nunca te fez nada. Não sabia que era tão baixo. Olha isso aqui.
Só porque a gente falou da turma do irmão do Constantino, ó. A senhora Silvia Rames, que nem me segue no Twitter, então ninguém pode falar que passa pano pra mim, ó. É, o Mafinha tá falando, sabia que a XP foi uma distribuidora CDB do Master? A gente distribuiu 26 bi em CDBs, além dos 4 bi em papéis do Willbank, papel pipipi. Ela fala, ó, sim, sou cliente da XP e comprei CDB do Master por indicação da mesma. Aí eu recebi via FGC, né, o dia de volta. Aí depois saiu ontem uma matéria de um parágrafo só lá no Magna Vita. Coluna Magna Vita, que é o Correio da Manhã. Não é um jornal nem tão grande de circulação assim. Eles até contrataram agora o Paulo Capelli para tentar reestruturar o jornal digital e ver se ganham mais audiência. Paulo Capelli, que era do Metrópolis. O Rei Arthur na captação de filmes. Aqui já começa uma safadeza, porque o Rei Arthur é um apelido que é dado, não sei se é o Arthur Soares, não sei o nome do cara, mas é um cara que tem envolto em escândalos. Aí já estão querendo pegar um Rei Arthur, que é um nome queimado, e colar no Arthur Machado. Arthur lá do Quinto. Já começa aí na safadeza, usando um termo que não tem nada a ver com Arthur. Aí fala assim, ó, o caso da arrecadação de empresas para o fundo que financia o filme de Bolsonaro vai trazer novos personagens para a ribalta. Quem andou conversando com grandes empresas foi Arthur Pero Machado. De dois mega empresários, ele ouviu um sonoro não. Aí eu continuo botando os olhinhos, né? Aí o Arthur fala assim, ó, eu tô muito decepcionado com o Eduardo e com o Mário Frias, porque não pediram nada para mim. Se tivessem pedido, teria feito. Essa matéria é pura mentira. Se eu tivesse falado com os mega empresários, eu teria conseguido. Alguém avisa o Constantino que não sou incompetente, que nem ele, que foi um fracasso completo no mercado financeiro. Agora entendi por que ele não arruma nenhum evento com empresários no mundo. Ninguém senta com merrequeiro. Arthur direto fica falando... Arthur trabalhou com o pai do Constantino, ele conhece algumas descarações. Aí ele conta uns casos lá no grupo, no Quinto Elemento. Eu falo, vai Arthur, chuta o pau da barraca. Ele fala, não, deixa pra lá. Eu falo, mas qualquer dia eu vou. Eu falei, vai Arthur, chuta o pau, conta aí as peripécias dessa turma. E assim, aí eu fico assim, eu falo, cara, se ele tivesse conversado e recebido não, e aí? E se ele tivesse conversado e recebido sim, e aí também? O que virou a direita? Eu não sei nem entender o que tem de errado mais. Migrando um pouquinho pra gente falar, falei que a gente fala do filme e das mudanças na campanha do Flávio, mudanças que ocorreram, já pegando o gancho na imprensa, aliado ou não, né? Flávio participou também na marcha com os prefeitos, foi ovacionado. Foi? Como é que você pode provar que ele foi aí ovacionado sob aplausos? Dê play no vídeo pra ver. Eu não vou dar play no vídeo, porque por causa do tempo. Tem que correr, que ainda tem muita coisa pra gente comer. Nem chegando na parte do dossiê ainda. Mas tá aqui, ó, pra provar. Flávio é ovacionado. Matéria da Folha de São Paulo. Flávio é ovacionado. Imagem de prefeitos. Eu te mando lá o vídeo, tu confere com os teus olhos. Mas tá aqui, acho que a Folha de São Paulo não ia falar, né? Que ele foi ovacionado se ele não tivesse sido. Mas... houve gritos de Vorkari e Rachadinha. É, mas foi ovacionado, né? Teve um outro grito no meio do caminho. É massa. Os gatos pingados. Aí, vê como são as coisas. A questão da marcha dos prefeitos. Flávio fez um bom discurso. Circulou na internet. A Renato fala assim, né? Isso ontem de manhã cedo. Tanto que você vê que a mensagem da Pâmela é às 8h50 da manhã, já compartilhando o Renato. O Flávio fez um baita discurso na marcha nacional dos prefeitos. E não há uma única linha na imprensa. Culpa de quem? Dos jornais ou do assessor de imprensa? A gente tem que se perguntar, né? Como as matérias chegam na imprensa? E, gente, a imprensa não tem boa vontade em cobrir o dia a dia do Flávio. Então, cabe à assessoria de imprensa enviar material, conversar com o jornalista, criar um vínculo e falar, pô, irmão, bota aí uma notinha, vai. Pode até reclamar do Flávio, tipo a da Folha, pô, tem um mar, mas bota a notinha aí, tá ligado? E o assessor de imprensa do Flávio, que se você parar pra analisar como a imprensa vinha relatando sobre coisas sobre o Flávio nos últimos dias, você vê que... tá ruim, né? A assessoria de imprensa do Flávio. Mas tá ali, ó. Conheço o Rodrigo Sacconi, novo assessor da pré-campanha. Aí a Pâmela perguntar, de quem será que é a culpa? E você pode se perguntar, será que é justo colocar culpa nesse cidadão? Calma. Flávio vai à Faria Lima tentar acalmar mercado financeiro. Renato fala, rapaz, o imprestável assessor de imprensa não consegue derrubar essa manchete? Ou foi ele mesmo que implantou? A agenda do Flávio na Faria Lima está marcada há semanas. Não é resposta improvisada a nada.
Aí o Valdemar publicou a nota oficial ontem, porque isso é uma nota no Globo, vazando um conteúdo

0: Aí o Valdemar publicou a nota oficial ontem, porque isso é uma nota no Globo, vazando um conteúdo fora de contexto do que o Valdemar falou. Assim, eu não tenho nenhum amor pelo Valdemar. Normalmente, quando ele dá entrevista, a gente desce a porrada porque ele tem que ficar calado. Agora, cobrar o Valdemar por falar uma coisa dentro de uma reunião e isso sair na Globo, isso não tem cara que é do Valdemar, sabe? O Valdemar não ia se esforçar a esse ponto. Tanto que depois ele veio até colocar a nota oficial dizendo, né? Fiz comentários internos de um prazo estimado de 15 dias para o início da retomada do crescimento do Flávio. De forma oportunista e distorcida, tentaram inverter completamente o sentido de minha fala, atribuindo a ela, né, uma interpretação que nunca existiu. A minha filha coloca, a culpadista é desse Sacone. Pô, vocês estão achando que é brincadeira, bicho? É o futuro do país. O nego tá boletando aí, só quer saber de ganhar dinheiro e campanha. Vai tomar naquele lugar, Valdemar. Pois bem, o dia passou e no meio da tarde o assessor de imprensa rodou. O Sacone, que vocês nem conheciam, que acabaram de conhecer, já foi demitido. O marqueteiro também foi embora, já chegou outro. E vamos aqui ouvir a CNN.
1: Flávio Bolsonaro, e de como a crise, né, essa crise em relação ao áudio Flávio Bolsonaro e Daniel Vorkaro, como ela está mexendo nas estruturas da pré-campanha. Porque o marqueteiro de Flávio Bolsonaro deve voltar dos Estados Unidos para fazer um alinhamento nessa pré-campanha. Marcelo Lopes, ele está pressionado, né, depois das revelações e dessa crise toda. Conta pra gente, então, o que ele está fazendo nos Estados Unidos, se ele já voltou e o que ele planeja para essa volta, o que o aguarda?
2: Olha, muitas críticas ao Marcelo Lopes, que é o marqueteiro oficial da campanha. Ele que é publicitário, mas também ex-delegado da Polícia Civil, muito próximo, pessoa da estrita confiança de Flávio Bolsonaro. Quando ele foi escolhido, teve gente do entorno do Flávio mesmo e gente do PL que não gostou, que preferia um profissional com mais experiência em campanhas nacionais. Mas prevaleceu a escolha, então, do Marcelo Lopes. Segundo eu apurei, o contrato com o Marcelo Lopes começa a valer apenas no dia 1º de junho. Por isso ele estava nos Estados Unidos, mas está de volta dos Estados Unidos e pretende promover algumas mudanças na estrutura da campanha. Fontes do entorno do Flávio me disseram que o Marcelo Lopes ficou bastante incomodado com a condução da gestão de crise depois das revelações dos áudios do Intercept e na sequência, depois que se revelou que Flávio Bolsonaro esteve com Daniel Vorkaro quando o banqueiro já estava com tornozeleira eletrônica. Ele ficou incomodado porque houve uma espécie de apagão da comunicação durante esse processo. Então, a ideia do Marcelo Lopes, claro, se ele resistir no cargo, é importante dizer isso, é promover um freio de arrumação. Esse freio de arrumação passa por mudar algumas peças da estrutura, alguns nomes estão sendo observados com lupa ali, podem ser substituídos, como Marcos Carvalho. Qual que é a leitura que o entorno do Flávio faz, o entorno do Marcelo Lopes? Que o Marcos Carvalho não entregou o suficiente, não adotou a estratégia mais adequada de comunicação durante essa crise e não estava no próprio QG de campanha no ápice desse episódio, o que levou a algumas respostas meio improvisadas do Flávio Bolsonaro. Então pode ser que haja uma substituição ou que ele seja realocado para outro setor da campanha. Houve reclamações também no entorno do Marcelo Lopes sobre a atuação da assessoria de imprensa, que também não conseguiu dar as respostas necessárias no tempo necessário. Então pode haver também algum tipo de substituição e vai haver uma conversa que pode ser bastante tensa com o Rodrigo Sacone, que é o responsável dessa área. O entorno do Marcelo Lopes avalia que essa área está sendo a coordenação de imprensa está problemática e que faltou um gestor de crise. Dito isso, então, a campanha vai trazer novos nomes, vai incorporar mais gente na estrutura digital da campanha, que eles avaliam que não é o suficiente ainda, e devem contratar um gestor de crise, alguém que é conhecido no mercado, mas esse nome ainda é guardado às sete chaves. Ou seja, essa expectativa de mudança na estrutura, ela acontece no momento em que há uma pressão muito grande da cúpula do PL, da bancada do Senado e na Câmara, e também de dirigentes do Centrão, pela substituição do Marcelo Lopes por um novo marqueteiro. Uma apuração do Gustavo Uribe, que ele trouxe no bastidores mais cedo, diz que uma das possibilidades é que o Duda Lima, marqueteiro do Partido Liberal e que atuou na campanha de Jair Bolsonaro,

Aí eu fico assim olhando, né? Eu acho que eu tenho um lugar de fala para comentar sobre isso, porque eu trabalho todos os dias. Dois motivos levaram Marcelão a se antecipar: o baque nos negócios de sua agência, a Calix, que tem contratos com o governo federal desde o mandato de Bolsonaro, e a desastrada gestão da crise deflagrada, né, nos diálogos do Master. O fato de Marcelão ter feito tudo dos Estados Unidos, onde estava de férias com a família, só piorou que já estava ruim. Aspas, ele estava na Disney e lá ficou. Nenhum ombro amigo ele ofereceu. Queixou-se a equipe do blog, um integrante do núcleo duro da campanha de Flávio, segundo quem o publicitário veio dos Estados Unidos para pedir demissão e já voltou para lá. Qual gestão de crise, né? Faltou tudo, completou o aliado resumindo o clima na equipe sob a condução da comunicação. Gente, a gente está lidando com o futuro do país. Eu ouvi da boca de diversas pessoas que esse Marcelão é um cara gente boa, um cara boa praça, sabe? Cara realmente alinhado, fiel aí. Mas, sabe, pessoal, só ser aliado, não, velho. Isso é obrigação, gente. Aí você vê no final do dia, farinha pouca meu primeiro, né? Pesou também o fato aí que, pô, tô minha empresa, né? Não quero perder contrato, posso ficar aí visado, posso perder contrato com Lula, na missão do Tarcísio, ninguém vai querer me contratar depois, aí vai ficar meio manchado. A gente não pode ficar refém desse tipo de coisa. É literalmente o destino do país que tá na mesa. É tudo ou nada aí nos próximos dias. É o destino do país. Data de férias, não, em junho. Em junho eu volto. Irmão, a campanha já começou. É, tem 5 meses. 5 meses. Você sabe que o meu desenho favorito é One Piece, né? A minha saga favorita é Water Seven. Uma saga. A melhor coisa que eu já vi na minha vida. Aí, essa saga, ela basicamente tem um integrante da equipe, uma historiadora. Lá meio que sofre essa chantagem, aí ela fica com medo de a galera que é amiga dela se dar mal, né? O bando chapéu de palha. Aí ela meio que tá sendo capturada e fala assim: que pra ninguém ir atrás dela, não vem ninguém atrás de mim, não. E aí os teimosos, o cara arruma um trem sem freio, que um trem em cima do mar, maluquice total. Aí eu sei que os caras invadem a prisão mais, sei lá, vigiada do mundo que existe até então. Destrói a bandeira do governo mundial, declara guerra ao governo mundial, mesmo ela falando: não venha me salvar. E os caras falam: fala aí, pô, ainda não ouvi não. Diz aí. Diz que você quer viver. A gente já tá aqui, velho. Não tem volta. Aí ela vai lá e coisa. Eu tô falando isso porque eu lembrei. Olha, eu assistindo as coisas, né? Eu fico assim, pensando nas analogias. Você vê tudo que tá acontecendo na campanha, essas maluquices todas. Quando o Flávio abriu a boca aí umas 3 vezes ao longo desses últimos meses, foi para mandar a militância parar. Flávio só tem a militância e Flávio ainda queria que a militância parasse. Ainda bem que é um bando de maluco, velho. Ainda bem que é a sorte que nós somos um bando de loucos. Que assim, aí o Flávio falou: não, olha, não, Nicolas, não fala mal dele, não, não cobro, não, né? Não, gente, não precisa ir pra cima dos nossos aliados, não. Como é que não fosse pra cima do Partido Novo, não fosse pra cima do Caiado, não fosse pra cima do Kassab, do Ciro Nogueira e todo mundo, pra ver? A candidatura não tinha nem saído do papel. Sabe? Flávio, tu tem que agora ser igual a Robin, Flávio. Só que em vez de falar que tu quer viver, tu tem que falar: eu quero ganhar. Fala assim: eu vou ganhar essa desgraça dessa eleição, sabe? Falar, encher o peito, falar: eu vou ser a porra do próximo presidente do Brasil. Meter dedo na cara de todo mundo aí. Zema, Caiado. Fala assim: o próximo presidente do Brasil sou eu. Cala sua boca, seu Zé Ninguém. Pare de atrapalhar. Tinha uma nessa frase, ó. Pare de atrapalhar o Brasil, que foi sequestrado. Tá na mão desse regime podre, que tá indo pra cima aí de perito da PF, revelando informação crucial pro destino do país. Parem de atrapalhar. Voltem pro canil do Deltan. Tem que ser assim, cara. Sabe, gente? Tá faltando isso nessa campanha. É que eu posso contribuir com alguma coisa, para meu sentimento. Sou dos radicais. Deixo isso bem claro. Ninguém vai se surpreender comigo. Aí, ainda falando da campanha. Segundo o Jornal da Cidade Online, surgem os primeiros nomes e colunista do Jornal da Cidade Online deve integrar nova equipe de marketing do Flávio. Atsuko foi atrás: olha, é um cara que compartilha o Constantino e compartilha postagens contra o Flávio Bolsonaro favoráveis ao Zema. Segundo o portal, seu que se consolidou como especialista em construção de narrativa digital.

Hospital está sendo sondado para entregar a equipe de marca de Flávio. Eu me perguntando o que é um especialista em construção de narrativa, viu? Quem que deu esse título? Eu me perguntado se o critério para trazer pessoas para perto é dar voz a pessoas que dão voz a quem alimenta a queda do Flávio e afastar pessoas que, mesmo sendo duras, querem genuinamente permanecer ao seu lado. Pois é. A sorte, véio, é que a tia do Zap, o tio do churrasco, mas não vão largar por nada. Quase terminando pra gente entrar aqui. Nossa, vai ficar longo de novo, viu? Flávio Bolsonaro tem uma ficção de programa para elite fingir que é liberal. Graças a Deus. Não precisa me convencer, não, velho. Não precisa me convencer. Graças a Deus que é pra fingir que é liberal. E aí a UOL ontem posta: bolsonarismo raiz ameaça abandonar o Flávio se Cris com o filme crescer. Tá bebendo que boa. Ou pinho sol. Não tem condição, não. E pena não. Se fosse bebendo IP, não tava falando isso, não. É que boa pinho sol isso aí. É água. Né? Água sanitária. Não, isso é maluquice demais. Tá maluco, né? Assim, as coisas que saíram na imprensa ontem. Aí o Lucas Bov até diz, né? Foi da minha cabeça. Não apenas o bolsonarismo raiz está fechado com o Flávio. É o único grupo realmente fechado com o Flávio. Como também o eleitor de centro. O track interno mostra isso. Bem como a realidade cotidiana. A Zema foi desmascarada, inclusive, pelos indecisos, quando tentou surfar a onda e desgastar meu amigo Flávio. Mas vamos lá. Vamos para a parte boa. Ai, quase uma hora de vídeo. Mas vamos lá. A parte é boa. Estava eu passando ontem no Twitter e me deparei com esse post do liberal assumido Leandro Narlock. Bateu um cansaço. Turma tá cansada de quem tem tanta coisa para esconder, de quem mente toda semana, de quem enriqueceu por meios ilícitos e por isso precisa do Supremo para não ir para cadeia. Estamos cansados de quem diante dos holofotes promete confronto, mas negocia acordos no escurinho. Olha que safadeza, viu, nesse comentário. Aí a dona Lília me representa, fala assim, ó: cansados estamos desse purismo dos ditos intelectuais que não tem senso de proporções. Diante de Lulinha, golpe nos velhinhos, petezada da Bahia com Master, as festas regadas ao uísque, charuto e tudo mais, tá cansado por causa de pedir de financiamento privado. É de cansar mesmo. Aí eu olhei e falei, cara, o que mais comentou nessa postagem do Leandro Narlock? Aí eu encontrei o Hélio Beltrão. E não é de hoje que vem dando as lacradas. Não é de hoje. Eu falei, mas o Hélio Beltrão, né? Hélio Beltrão. Como foi que eu cheguei nisso? Ah, lembro. Eu fiquei na dúvida. Falei, cara, é esse Hélio Beltrão que é dono, né, do Think Tank, o Instituto Mises, né? Eu acho que é ele. Mas eu fiquei na dúvida. Aí eu fui pesquisar no Google. Quando eu pesquisei no Google, o Hélio Beltrão que eu achei já tava morto. Eu falei, e agora, velho? Mas não era também o que eu achei que tava morto do Instituto Mises, né? Só que aí depois eu descobri que era pai desse Hélio Beltrão. E sim, ele é o presidente do Instituto Mises, né? O think tank dos liberais, que tenta empurrar liberalismo goela abaixo do Brasil. Por isso que vocês escutam tanto as escolas tricas. Botou todo mundo ali debaixo do chapéu. Todo mundo debaixo do chapéu só dava voz a quem rezava a mesma cartilha. Tentou criar um novo consenso para bater de frente com o marxismo. Então a única solução para o comunismo era a escola austríaca de economia, o von Mises, o Hayek, aquela ladainha de sempre. Aí, rapaz, talvez se eu tivesse lido sobre o pai do Hélio Beltrão há 2 anos atrás, as coisas não fariam tanto sentido na minha cabeça. Mas veja, pessoal, né? Veja quem tá cansado. O Hélio Beltrão está cansado. Hélio Beltrão tem direito de estar cansado? Pra mim, Hélio Beltrão, já adianta, é uma pessoa que tinha que pedir desculpa todos os dias pela própria existência. Não tô... Vocês vão entender meu ponto já já. Aí eu fui atrás, né? Esse não é o Hélio Beltrão, é o pai dele. Hélio Marcos Pena Beltrão. Rio de Janeiro, 15 de outubro de 16 a 26 de outubro de 97. Pai da Miriam Beltrão, né? Maria Beltrão, lá da Globo. E do presidente do Instituto Mises, Hélio Coutinho Beltrão. Foi um dos signatários do AI-5. Pai. Hélio Beltrão, que luta pela liberdade, o pai dele.